0: Obrigado. E agora? Essa também é daquelas. Muito boa essa voz.
1: É? Apaixonada?
0: Apaixonada.
1: É?
0: É aquele camarada. Quem que é aí o garanhão da madrugada? Quem que é o garanhão aí? Segura no garanhão.
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0: 22 horas e 32 minutos.
1: É o Amor Clandestino com Marciano.

0: beleza?
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0: Ligado! Essa é a nossa homenagem a Minas Gerais, mas principalmente a mulher mineira, Paixão Mineira!
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0: Essa canção é uma das minhas preferidas. Um dos maiores sucessos de todos os tempos. Que a gente quis realmente pôr nesse disco, porque...
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1: Vem aí Luiz Cláudio e Juliano. Carinho de vocês.

0: Anderson Limões.
1: É um prazer, Roberta, estar aqui pra cantar com você. Vamos lá, Solimões, só alegria.
0: Grande menino.
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0: Essa música nós do Samarino fizemos especialmente, a gente fez pra vocês de casa. Curtem a nossa música, né, Negão?
1: É isso aí, Magrão. E a gente canta numa boa pra você.
0: E o Chico vai soltar a viola pra gente cantar aí, gente, assim, ó.

0: Falcão, vamos recordar agora quando tudo começou pra nós.
1: Vamos, Felipe. E foi exatamente aí que as portas do Brasil se abriram pra gente.
0: E é uma grande emoção ouvir os nossos amigos cantando assim.

0: Devido ao sucesso da música Peito Apaixonado, nós do Samarino resolvemos gravar mais uma música em homenagem a todos vocês de casa, é ou não é, Negão?
1: É claro, Magrão, e a gente canta pra vocês.
0: Então, gente, chegando, foto 3x4 pra gente cantar assim pra vocês.

mas continuam protegendo seus irmãos, a sua gente. Mas esta vida

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algumas canções que marcam a vida da gente. E eu tenho certeza absoluta que essa música marcou a vida de muita gente que está presente aqui hoje. Então aquele ou aquela que sofreu por amor pelo menos uma vez na vida, vai abrir o coração e cantar essa canção junto com a gente.

algumas canções como esta realmente marcam a vida da gente. Mas tem outras que, além de marcar, machucam demais.

0: noite, Olímpia. A noite, Renzo. A gente está gravando aí o nosso segundo DVD.
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Alô, alô, bom dia! Bom dia, bom dia, bom dia, meu irmão, bom dia, minha irmã! Bom dia, meu amigo, bom dia, minha amiga! Bom dia pra quem não faz guerra, bom dia pra quem acordou feliz, bom dia pra quem está de bem com a vida, bom dia, minha gente, bom dia, Rui do Silva! Bom dia, Mãe Natureza! E o bom dia mais que especial, nosso Pai Salvador, ao Deus Pai Todo-Poderoso, que nos abençoa, que nos protege, que nos dá mais um lindo, maravilhoso e abençoado dia de vida. Bom dia, minha gente! Vamos lá, gurizada, vamos acordar, vamos chegando para um novo dia, vamos chegando para esta terça-feira que será linda, ensolarada, maravilhosa, mas tá gelada, hein, gente? São 6:41 e nós já estamos por aqui transbordando a alegria de viver, transbordando o amor de Deus em nosso coração e desejando bom dia para você, minha amiga dona de casa, meu amigo dono da casa, que Deus abençoe teu lar, a tua família, a tua vida nesta linda, maravilhosa e abençoada terça-feira. Também quero aproveitar e já mandar um bom dia para os meus amigos e minhas amigas do SAMU, do Arroio do Silva e da região. Alô, samuzeiros de plantão! Bom descanso para vocês que fizeram seu plantão aí, um bom trabalho para quem vai trabalhar ao longo desta terça-feira. Hoje eu também quero mandar um bom dia especial aí para os pescadores e pescadoras do Arroio do Silva e da região. Deus abençoe este marzão maravilhoso e um ótimo dia de pesca para vocês. Também quero mandar um bom dia especial para aqueles que têm o dom de Deus de construir sonhos e trabalham na área da construção civil. Alô, minha gente, construtores, serventes, pintores, carpinteiros, eletricistas, encanadores, o dom de Deus de fazer o bem, de construir sonhos. Bom dia e bom trabalho. Alô, meus amigos da coleta de lixo, estão trabalhando para deixar a nossa cidade limpa, a nossa cidade em ordem. Bom dia aos coletores, os recicladores, as recicladoras, pessoal do caminhão do lixo, bom dia e bom trabalho pra vocês aí também, tá? Também quero aproveitar e já mandar um bom dia maravilhoso. Eu vou mandando aí pros meus amigos da Secretaria de Obras, gurizada que pega no pesado. Alô, minha gente, alô, pessoal da Secretaria de Obras, bom dia e bom trabalho. Bom dia pros nossos heróis de farda, hein? Os meus amigos e minhas amigas da Polícia Militar, da Polícia Civil e do Corpo de Bombeiros, os verdadeiros heróis de farda que estão aí acompanhando o nosso programa. Bom dia, minha gente. Obrigado pelo carinho da companhia. Também quero mandar um bom dia maravilhoso e especial. A gente vai mandando aí para as minhas amigas diaristas, domésticas e faxineiras desta profissão maravilhosa que merece todo o nosso respeito e carinho. Também vamos mandando um bom dia para as minhas amigas cozinheiras e os meus amigos cozinheiros que fazem a nossa alimentação. Pessoal da costura, as costureiras e os costureiros que fazem as nossas vestes. Alô, meus amigos taxistas e motoristas de aplicativo que nos dão carona, que nos acompanham. Acompanhe vocês aí também nesta jornada de atividades. Também vamos mandando um bom dia aí para os professores e professoras da rede municipal, estadual e particular de ensino. Bom dia para todos dos centros de educação infantil, sempre ensinando e cuidando bem das nossas criancinhas. E bom dia para quem tem papel importante na área da educação, as minhas amigas merendeiras, pessoal dos serviços gerais nas escolas, ao

0: os motoristas e monitores dos ônibus escolares. Deixa eu aproveitar e já mandar uma abençoada terça-feira de muitas bênçãos para quem trabalha na área da saúde, hein? Os meus amigos e minhas amigas dos postos de saúde, hospitais e clínicas, bom descanso para vocês que fizeram seu plantão. Bom descanso para quem vai, bom trabalho para quem vai trabalhar ao longo desta terça-feira. Bom dia para todos das farmácias e drogarias, a todos nos laboratórios e também aos socorristas e motoristas das ambulâncias. Deixa eu aproveitar e já mandar um bom dia também aqui para toda a minha gente trabalhadora, os meus amigos trabalhadores, as minhas amigas trabalhadoras, os comerciantes, as comerciantes do Arroio do Silvio e da região. Deus abençoe esse dia de trabalho de cada um de vocês aí. Uma abençoada terça-feira para vocês aí, minha gente. E aquele bom dia especial também para os meus amiguinhos e minhas amiguinhas da terceira idade que estão com a gente sempre cedinho, tomando seu cafezinho, tomando seu chimarrão, ainda no quentinho da cama, mas já com o radinho ligado aqui na Verdes Mares FM para a nossa oração da manhã. Isso mesmo, a nossa oração da fé. E a gente deseja uma abençoada terça-feira para você que já está chegando aqui com a gente, você que está começando a sua manhã, você que coloca o Senhor como prioridade na tua vida, você que não abre mão deste momento maravilhoso, como fizemos todos os dias aqui. Não abrimos mão, né? Não podemos abrir mão de colocar Deus como prioridade na nossa vida. Não podemos abrir mão de colocar Deus em primeiro lugar da nossa existência. E é por isso que nós vamos juntos abrir a nossa casa para o Senhor entrar. Vamos abrir a nossa vida por completo. Vamos abrir primeiro o nosso coração, mas também abrir, né, de um modo geral, deixar Deus tomar conta da nossa vida, deixar o Senhor habitar em nosso viver. Nós queremos te colocar, Pai, em primeiro lugar. Por isso queremos que a tua palavra se cumpra em nossa vida. Nós vamos neste momento abrindo as portas, porque o Senhor está à frente dela batendo. Então entre e venha fazer morada, pois assim diz o Senhor para nós, meus amigos e minhas amigas. Eis que estou à porta e bato. Se abrir, eu entrarei e farei morada e ser com você. O Senhor nos lembra que está batendo a porta da nossa casa. Ele quer entrar, Ele quer fazer morada. Nós só precisamos abrir as portas e deixar o Senhor entrar na nossa vida, minha gente. Vamos deixar a luz do céu entrar, então. Vamos abrir as portas da nossa casa, do nosso íntimo, do nosso coração. Primeiro a nossa casa física. Primeiro começamos com cada um de nós, com nós mesmos, né? Abrimos as portas do nosso coração, Pai, para te receber. Neste momento estamos sentindo a presença do Espírito Santo do Senhor vindo até nós e entrando dentro do nosso coração, aleluia. E nós queremos que esta luz, Pai, venha entrar na nossa casa, venha brilhar em nossa vida, venha ser, Pai, a luz que ilumina os nossos caminhos, a lâmpada que ilumina os nossos pés, para tomar a decisão que te agrada, para fazer aquilo que te agrada, para glorificar o teu nome com a gente, que possamos fazer jus a esta luz que entra neste momento dentro do nosso coração. Nós queremos, Pai, que esta luz venha acompanhada de paz, de mansidão, com alegria de viver, com o ânimo da vida, para renovar, sim, Pai, o nosso ânimo de vida, para renovar a nossa alegria de viver, para trazer de volta os sonhos que foram perdidos, o cansaço que bateu, Pai, para tirar esse cansaço, para tirar de volta, né, tirar de perto de nós o desânimo e trazer de volta a alegria e o ânimo de viver. Nós estamos deixando a luz do céu entrar, nós deixamos o Senhor permanecer dentro da nossa vida, nós amamos te colocar como prioridade do nosso dia e não negociamos, Pai, não abrimos mão disso, queremos que o Senhor continue presente, não apenas na nossa casa física, mas também dentro da nossa casa material, no nosso trabalho, na nossa empresa, com a nossa família, com os nossos filhos. Nós queremos que o Senhor esteja como prioridade, que o Senhor esteja como prioridade na nossa vida por completa. Nós abrimos as portas do nosso coração, mas abrimos as portas da nossa vida por completo para o Senhor ser o escudo protetor da nossa casa, da nossa empresa, da nossa família, do nosso trabalho, dos nossos filhos. Nós deixamos a luz do céu entrar, Pai. Nós glorificamos o santo nome do Senhor. Nós sentimos a presença do Espírito Santo de Deus em nossa oração. E nós deixamos, Pai, esta luz iluminar os nossos caminhos. Deixou a luz do céu entrar, meu amigo e minha amiga. Deu prioridade a Deus no teu dia. Colocou Deus como prioridade em primeiro lugar das tuas ações. Abriu bem as portas do teu coração e da tua vida por completo. Então tá bom. Então agora nós vamos orar ao Senhor nosso Deus. Neste momento nós vamos fazendo o sinal da cruz, pois vem chegando a oração do Pai Nosso.
1: Pai nosso que estais no céu, santificado seja o vosso nome. Venha a nós o vosso reino. Seja feita a vossa vontade, assim na terra como no céu. O pão nosso de cada dia nos dai hoje. Perdoai as nossas ofensas, assim como nós perdoamos a quem nos tem ofendido. E não nos deixeis cair em tentação, mas livrai-nos do mal. Amém.
0: Amém, Senhor. Amém, meu Deus. Não nos deixeis cair em tentação, mas livra-nos do mal, pois Teu é o reino, o poder e a glória para sempre. Pois louvado seja o nome do Senhor nosso Deus em nossas vidas, meus amigos e minhas amigas, para sempre seja louvado, querido Deus e amado Pai. Não nos permita cair nas armadilhas do inimigo, livra-nos de todas as maldades. E é por isso que nós vamos juntos, aqui e agora, minha gente, agradecer ao Senhor nosso Deus por mais um lindo e abençoado dia de vida. Você agradece daí, eu agradeço daqui? Vamos juntos então? Obrigado, meu Deus, obrigado, meu Pai, muito obrigado, Senhor, pelo lindo, maravilhoso e abençoado dia de vida que vai nos dando. Obrigado, Deus eterno e todo-poderoso, pela oportunidade que nos dá de poder levantar da cama depois de uma noite abençoada, tranquila, quentinha e maravilhosa de sono, de descanso e de repouso. O Senhor nos permite viver este dia com a Tua presença, Papai, podendo contemplar as Tuas lindas e abençoadas coisas para o nosso dia a dia. Obrigado, meu Deus, por nos permitir contemplar o canto e o voar dos pássaros, o quebrar das ondas, o nascer do sol. Obrigado por nos dar a oportunidade de viver neste paraíso. Obrigado pelo ar puro que respiramos deste paraíso, Pai. Obrigado pelo dom da vida. Muito obrigado, Senhor, por mais este dia abençoado. Lembre-se quantas coisas Deus fez por você, meu amigo e minha amiga. Preparou um novo dia. Vamos colocar Deus como prioridade em nossa vida. Querido Deus e amado Pai, obrigado por nos dar também um novo e maravilhoso dia de trabalho. Que alegria poder levantar da cama, meu amigo e minha amiga, e ao invés de reclamar, você agradecer a Deus porque tem um trabalho. Isso, você, meu amigo e minha amiga, que tem um trabalho, que tem um dom, que tem a oportunidade de ter uma empresa, Deus te deu a oportunidade de ser grato. Quanto Deus já fez por você, hein? Obrigado, meu Deus, por nos dar um trabalho para poder tirar o sustento para nós e para nossa família. Por si só, isso já é muito mais do que merecíamos e merecemos, mas a Tua bondade e misericórdia é tão grande, ela se renova a cada manhã, que o Senhor ainda nos dá a oportunidade de sonhar e conquistar os próprios sonhos que o Senhor mesmo coloca em nosso coração. Fazendo bem, não passando ninguém para trás, não fazendo maldade a ninguém, fazendo sempre o nosso trabalho, fazendo sempre o nosso dom, como se estivéssemos fazendo para o Senhor. Obrigado, meu Deus, por nos dar um dia de trabalho abençoado com a Tua presença. Obrigado, meu Deus, por nos dar a oportunidade de ter o conforto da nossa casa, o conforto do nosso trabalho, a comodidade do nosso carro, da nossa moto, das nossas vestes, com as Tuas bênçãos também, Senhor. Obrigado por abençoar e prosperar a vida do meu amigo trabalhador, da minha amiga trabalhadora. Obrigado por abençoar e prosperar o comércio do Arroio do Silvio da região. Obrigado por abençoar e prosperar a nossa rádio em mais um dia de atividades. Queremos ser glorificados contigo, Senhor. Nós queremos que o Senhor use o nosso dom, esse mesmo que o Senhor nos deu, o nosso trabalho, as condições financeiras que o Senhor já nos deu a mais para viver, que possamos fazer o bem e ajudar as pessoas em forma de gratidão, sem cobrar absolutamente nada. Te pedimos que nos dê sabedoria para entender e saber quem devemos ajudar, para que o Teu nome seja exaltado e glorificado para sempre, meu Deus. Olha, Senhor, agora nós queremos Te agradecer, né, por nos dar um novo e maravilhoso dia de alimentação. Nós não podemos esquecer o alimento sagrado e abençoado que colocas em nossa mesa, Papai. E mesmo sabendo que nem só de pão vive o homem, mas de toda palavra que sai da boca de Deus, nós podemos dizer sim, obrigado, Senhor. Obrigado pelo pão nosso de cada dia que nos deu ontem, que nos dá hoje, que nos dará amanhã. Obrigado, Deus, por toda alimentação, por toda fartura e por nunca deixar faltar nada, absolutamente nada em nossa mesa. Papai, Tu és tão bondoso que o Senhor nos deu muito mais do que precisamos para viver, muito mais do que merecíamos e merecemos. Obrigado por todo este alimento que coloca em nossa mesa, na mesa dos nossos amigos, dos nossos familiares. Eu te agradeço, Pai, com muita alegria, toda alimentação e fartura que colocas na mesa dos meus amigos e minhas amigas ouvintes e cada um de seus familiares. Obrigado, Pai, por toda alimentação e fartura na mesa das pessoas que gostam, que não gostam da gente, mas precisam deste alimento para eles e seus familiares, não apenas o alimento do nosso corpo físico. Nós te agradecemos, Pai, agradecemos pelo alimento do nosso espírito, o alimento da nossa alma, que é a tua palavra, e muitas vezes somos lembrados a te agradecer pelo alimento da nossa alma, que é a tua palavra, que nos ajuda, nos traz sabedoria, nos faz tomar decisões, nos traz conselhos, nos dá a oportunidade de viver mais perto de ti. Por isso, meu amigo e minha amiga, como fizemos aqui todos os dias de manhã, que possamos criar um hábito também de nos alimentar da palavra de Deus ao meio-dia, à noite, em nossa casa, no nosso trabalho, com a nossa família, que possamos criar um hábito de, como fizemos com o alimento do nosso corpo físico, alimentar o nosso corpo físico, possamos criar um hábito de alimentar o nosso espírito todos os dias e peçamos sabedoria ao Senhor para que possamos compartilhar o alimento do corpo físico e o alimento do nosso espírito. Olha, meu Deus, agora nós queremos te agradecer pelo outro alimento que nos traz vida, outro alimento que nos traz saúde e o outro alimento que nos traz a tua bênção e a tua bondade. Ó Deus do universo, Criador dos céus e da terra, diante da tua grandeza, Pai, nós te agradecemos pela água maravilhosa que criastes e nos deu para dar vida, para ter vida e vida em abundância. E agora te pedimos em oração, porque o Senhor Jesus Cristo disse: se não duvidares no teu coração, o que pedir em oração crendo receberás. Nós não temos dúvidas, Pai, pois todos os dias estamos aqui, nos humilhando diante da tua grandeza e suplicando que o Senhor abençoe o nosso copo com água, suplicando que o Senhor abençoe a nossa garrafinha d'água e que esta água maravilhosa e abençoada por ti sirva para purificar os nossos corações, sirva para inundar a nossa vida com o teu amor. E é disso que precisamos, Pai. Todos os dias nós buscamos o amor do Senhor em nossa vida, mas também, Pai, te pedimos em oração que o Senhor abençoe o nosso copo com água e nos traga sabedoria para entender os sinais de oração que o Senhor nos manda, aquelas que fizemos quando pedimos em oração a ti. Te pedimos também, Pai, que o Senhor fortaleça a nossa fé, para que sejamos obedientes. Aquilo que o Senhor nos traz de resposta é melhor do que queremos, é o que precisamos, e ainda a paciência para aguardar tudo no determinado tempo do Senhor com o coração em paz. Obrigado, meu Deus, por atender os nossos pedidos, ouvir a nossa oração e atender também o pedido dos meus amigos e minhas amigas ouvintes e cada um de seus familiares. Obrigado por ser o Rei dos Reis, o Pai dos Pais, o Juiz dos Juízes, o Doutor dos Doutores e o Médico dos Médicos. Meu Deus, Tu és o único que pode nos julgar, o único que pode nos defender, o único que pode e realiza milagres em nossa vida. Meu Deus querido, obrigado pelo bem mais precioso e valioso que não há dinheiro no mundo que possa comprar. Obrigado por abençoar, cuidar e curar a nossa saúde, Pai. A saúde dos nossos amigos, dos nossos familiares. Eu te agradeço por abençoar, cuidar e curar a saúde dos meus amigos e minhas amigas ouvintes e cada um de seus familiares. Eu te agradeço por abençoar a saúde das pessoas que gostam ou que não gostam da gente, mas precisam da bênção na área da saúde para eles e seus familiares. Obrigado por abençoar a minha saúde e a saúde daqueles que te pediram a bênção do copo com água. O Senhor, que é o amigo dos amigos e está presente em nossa vida em todos os momentos.

que seria de mim e de todos nós, hein, gente? Sem a fé que temos no Senhor nosso Deus, e por mais que a gente sofra, meus irmãos e minhas irmãs, vamos trazer à memória tudo que Deus já nos fez, hein? Mesmo que você esteja passando por um momento de dificuldade, um momento de tristeza, um momento de angústia, traga à sua memória quantas coisas boas Deus já fez por você, para tua família, para tua empresa, para tua vida por completo. E a palavra de hoje é para não esquecer disso. Veja quantas coisas Deus já fez por você. Salmos 103, no versículo 2. Bendiga, ó Senhor, a minha alma. Não esqueça de nenhuma de suas bênçãos. Quantas vezes você já parou para contar as bênçãos que Deus derramou sobre a sua vida? Em meio ao dia a dia, podemos esquecer o quanto Ele já fez por nós. Mas hoje, nesta manhã, neste início de dia, que você olhe um pouquinho para trás e perceba sim, resgate, busque na memória, perceba as inúmeras vezes que Deus esteve ao teu lado, no teu trabalho, ao lado da tua família, ao lado da tua saúde, nos momentos de dificuldades, nas crises que você enfrentou. Deus

0: esteve ao seu lado inúmeras vezes. Desde o dia em que você nasceu, Deus tem sustentado sim a sua vida. Cada novo amanhecer é um presente que Deus nos dá. Seu coração bate porque o Senhor permite que isso aconteça. Seu fôlego é um sinal do amor e do cuidado de Deus. Mesmo nos momentos de dor, Ele nunca te abandonou. Quando você achou que não conseguiria continuar, sabe quem te fortaleceu? Ele mesmo. Deus, o nosso Deus Todo-Poderoso. Quando tudo parecia perdido, foi Ele que abriu portas que você nem imaginava. Se hoje você está de pé, é porque Deus tem te sustentado. Ele já te livrou dos perigos que você nem viu, te deu oportunidades que você não esperava e colocou pessoas certas no seu caminho no momento exato. Se agora sua vida parece difícil, confie. O mesmo Deus que te abençoou ontem continuará abençoando e cuidando de você hoje também. Ele não mudou e suas promessas ainda estão de pé. Veja quantas coisas Deus já fez por você. E se Ele já fez tanto, imagina o que ainda está por vir. Então, confie e siga em frente com fé. Ele esteve com você nos momentos mais difíceis. As bênçãos do Senhor são incontáveis. Suas promessas permanecem para sempre. E o melhor ainda está por vir. Querido Deus e amado Pai, obrigado por tudo que fizestes por nós. Pelas bênçãos visíveis e invisíveis, o Teu cuidado, o Teu amor diário que tem oferecido para cada um de nós. Pedimos que o Senhor retire e afaste toda a maldade, todas as coisas ruins, todos os pensamentos negativos, todas as brigas, as invejas, as intrigas, a maldade que há neste mundo e no coração das pessoas, todas as enfermidades, as doenças, os cânceres, as depressões, as armadilhas do inimigo. Pai amado, repreenda o inimigo e afaste ele e toda esta maldade da nossa casa, do nosso trabalho, da nossa cidade, da nossa família, do lar e da vida dos meus amigos e minhas amigas ouvintes e seus familiares, do comércio, do arroio, do Silvio e da região, de perto da nossa rádio. Afaste toda a ação do inimigo da nossa vida e coloque, Pai, em algum lugar aonde nenhum ser vivo possa ser tocado. Que possamos viver em harmonia, em alegria, no mais lindo e abençoado dia de vida. Muito obrigado, meu Deus. Nós iremos fazer agora a oração do Salmo 121. De onde é que vem o nosso socorro, hein?
1: Salmo 121. Deus, o nosso protetor. Olho para os montes e pergunto: de onde virá o meu socorro? O meu socorro vem do Senhor Deus, que fez o céu e a terra. Ele, o seu protetor, está sempre alerta e não deixará que você caia. O protetor do povo de Israel nunca dorme, nem cochila. O Senhor guardará você. Ele está sempre ao seu lado para protegê-lo. O sol não lhe fará mal de dia, nem a lua de noite. O Senhor guardará você de todo perigo. Ele protegerá a sua vida. Ele o guardará quando você for e quando você voltar, agora e sempre.
0: Guardará agora e para sempre. Esse é o cuidado do Senhor. Acredite, Pai amado, agora te pedimos a proteção dos teus anjos da guarda.

Amém, meu Deus, sempre nos guarde, nos governe, nos ilumine, nos abençoe e nos proteja com os teus anjos da guarda, protegendo assim, Pai, os nossos filhos, os nossos pais, as nossas mães, os vovôs, as vovós, os bisos e as bisas, protegendo também, Senhor nosso Deus, aqueles que nos protegem, que enfrentam o perigo para a nossa proteção, a Polícia Militar, a Polícia Civil e o Corpo de Bombeiros, proteja eles e seus familiares também, Paizinho, proteja, meu Deus, as criancinhas e os estudantes, o futuro do nosso planeta, os motoristas e viajantes que enfrentam os perigos das estradas, proteja com os teus anjos da guarda, todos os trabalhadores, as trabalhadoras, o comércio do arroio do Silvio da região, proteja a nossa rádio, Pai, proteja todas as famílias, todos os lares com os teus anjos da guarda, proteja os meus amigos e minhas amigas ouvintes e seus familiares, proteja também as pessoas que gostam, que não gostam da gente, mas precisam da tua proteção, nesta linda e abençoada terça-feira, 7 de julho de 2026. Agora são 7 horas e 4 minutos e o nosso programa da Verdes Mares FM está entrando no ar.

Alô, alô, minha gente! Muito bom dia! Bom dia, minha gente! Estamos chegando no nosso programa Cidade Alerta desta terça-feira. Será uma linda, ensolarada terça-feira, mas tá gelada, hein, minha gente? Daqui a pouquinho você confere, então, a previsão do tempo aqui com a gente na Verdes Mares FM. Vamos trazer todos os destaques, toda a movimentação da previsão do tempo desta manhã de terça-feira. Você fica sabendo também os destaques e as informações dos jornais, a Central de Meteorologia. Nós vamos destacar aqui para vocês todas as informações, todos os destaques desta manhã. Amanhã, então, do Diário Catarinense da Zero Hora de Porto Alegre. Também vamos trazer os destaques e informações do plantão de polícia. Tem notícias do plantão policial aqui com vocês. Nós vamos destacar as notícias do esporte, os jogos que nós tivemos ontem da Copa do Mundo. Entre outras informações, entre outros destaques, tem notícias do Balneário Arroio do Silva. Em bate-papo hoje, vamos falar mais uma vez sobre a APAE, só que dessa vez sobre os eventos que vão acontecer na APAE de Balneário Arroio do Silva, que vocês vão conferir, vocês vão participar. Tudo isso a gente traz então a diretora e a presidente da APAE para falar aqui então com vocês, meus amigos e minhas amigas. Entre outros assuntos e destaques, tem o nosso time de anunciantes, o nosso time de comerciantes, os melhores do sul de Santa Catarina que você conhece, que você confia. 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E nós começamos agradecendo a Deus ainda. Vamos glorificando, vamos aqui agradecendo ao Senhor por nos dar a oportunidade de morar neste paraíso. A execução do hino municipal de Balneário Arroio do Silva na voz da Associação Coral da cidade.

nos teus braços, queremos e estamos descansando. E é nosso orgulho dizer, sendo nativo ou adotivo, somos filhos deste lugar maravilhoso. Agora sim, vamos começando até pertinho das 10 horas da manhã. Você vem com a gente então, trazendo todas as informações, todos os destaques, todas as notícias que a gente tem aqui pra você desta terça-feira no nosso programa Cidade Alerta. E a gente vai começando com a informação da hora certa, da temperatura e com previsão do tempo em nome do Laboratório Marista. 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São 7 horas e 9 minutos agora, 7 e 9. A temperatura neste momento, meus amigos, na casa dos 6 graus, hein? Amanhecer entre 5 e 6 graus aqui no Balneário Arroio do Silva. Serra Catarinense com menos, né, temperaturas negativas neste momento. 6 graus a temperatura aqui no Arroio do Silva, nos parâmetros da Epagre-Sirão, umidade relativa do ar é de 97%, tem vento soprando também numa média de 7 km por hora e rajadas que variam entre 12 e 13 km por hora. Vento oeste, né? Aquela brisa que vem da serra que deixa a sensação térmica ainda mais gelada. Acúmulo de chuva das últimas 24 horas, nós tivemos precipitação, não foi muito, choveu praticamente o equivalente aí a 2 milímetros de chuva. Foi uma chuvinha gelada nas últimas 24 horas. Neste momento, o dia já vai começando a clarear, o sol já vai querendo aparecer. Temperaturas máximas ontem não passaram da casa dos 16 graus, mais ou menos como estava previsto mesmo, né? Um dia com maior umidade foi o dia de ontem, com as temperaturas mais amenas, tá? Neste momento, atualizando aqui os dados da meteorologia nos parâmetros da Epagre-Sirã, 5 graus, hein, gente? 5 graus ali na Lagoa da Serra. As mínimas hoje seriam entre 5 e 6. As máximas, entre 14 e 15 graus. Dia ensolarado, pouca variação de nuvens, vento vai continuar predominando mais no sentido aí sul e sudoeste, uma média de 20 km por hora, rajadas que variam aí entre 30 e até 35 km por hora, não deve passar disso. Previsão é que tenhamos tempo firme e deve permanecer assim para amanhã, quinta-feira e sexta também. Mudança no tempo só a partir de sábado, pelos dados da meteorologia, que podemos ter a probabilidade de chuva. Sábado ou domingo, segundo os dados que a gente tem, as informações que a gente traz aqui para vocês da Central de Meteorologia. O nascer do sol acontecendo neste momento, né? Um lindo nascer do sol, com certeza. Às 7 horas e 11 minutos nós temos o nascer do sol hoje, terça-feira. Já o pôr do sol acontecerá às 17 horas e 33 minutos. Às 5h33, final da tarde, começo da noite, aqui em Balneário Arroio do Silva. Essa é a previsão do tempo, esses são os destaques da meteorologia que você vai conferindo. Essa é a informação que a gente traz aqui para você nesta manhã gelada de terça-feira. Mais uma, né? Mais uma manhã gelada, mais um friozinho chegando por aí. Esse não vai ter tanta duração. Hoje e amanhã ainda as temperaturas um pouco mais amenas, depois já vai aumentando gradativamente, já para sexta, quinta e sexta, com temperaturas mais altas. Pelo menos é o que apontam aqui os dados da Central de Meteorologia. Você que vai conferindo, amanhã ainda vamos ter mínimas mais baixas, tá, pessoal? Amanhã podemos ter mínimas de 4 graus aqui
em Balneário Arroio do Silva. 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Daqui a pouquinho tem ao vivo direto da Epagre Cirã novamente a previsão do tempo, trazendo as informações desta terça-feira. 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Com pouca variação de nuvens, as temperaturas máximas não devem passar da casa dos 14 a 15 graus aqui no Arroio do Silva. Dia ensolarado,

0: Vamos fazer um intervalo por aqui, minha gente. Daqui a pouco vamos anunciando os destaques dos jornais. Tem Diário Catarinense, tem Zero Hora de Porto Alegre. Você vai conferir com a gente todas as informações, todos os destaques e a movimentação dos jornais em seguidinha com o Martinello Supermercado anunciando a chegada dos jornais. Aguarde aí, intervalo rápido, e nós voltamos já já por aqui, 7h14 agora.
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Olha, você está acompanhando Cidade Alerta aqui da Verdes Mares FM. Nós estamos chegando na sua 87.9, hein? Vamos anunciar os destaques dos jornais Diário Catarinense, Zero Hora de Porto Alegre. Agora são 7 horas e 18 minutos. 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

0: Alô Supermercados, você está conferindo com a gente os destaques e informações com toda a movimentação aqui, né, de ofertões do dia. E a gente começa então trazendo as informações e os destaques do Diário Catarinense e também da Zero Hora de Porto Alegre, começando com o Jornal do Estado de Santa Catarina, o Diário Catarinense lá na capital do estado. O dia vai amanhecendo nublado ainda, tá? Temperatura neste momento em Florianópolis é de 12 graus e os destaques do Diário Catarinense em nome das lojas Santa Helena.
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0: 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Vamos aos destaques aqui para vocês então. Diário Catarinense, olha, exportações de Santa Catarina abrem novos destinos e crescem 4,3%, mas podem ter outro revés dos Estados Unidos. Setor exportador de Santa Catarina consegue redirecionar vendas e fechar com um resultado positivo o primeiro semestre de 2026. Para o próximo semestre, o acordo com a União Europeia pode ajudar, mas tem a suspensão das compras de carnes e a ameaça da seção 301 com taxa de 25% dos Estados Unidos. Aguardar aí como é que vai ser o desenrolar, mas por enquanto as exportações seguem com um crescimento de 4,3% à frente do mesmo período. Isso é o primeiro semestre de 2026, comparado ao mesmo primeiro semestre do período de 2025. Apesar das dificuldades do tarifaço dos Estados Unidos e a guerra do Oriente Médio, essa alta foi obtida, né, com reorientação dos mercados e maior diversificação de destinos. Não apenas mais os Estados Unidos, né, mas a União Europeia, entre outros locais aí que o pessoal está se reinventando. Olha, vídeo revela destroços de avião que caiu com duas pessoas a bordo no litoral de Santa Catarina. Novas imagens mostram como ficaram os destroços do avião de pequeno porte que caiu em Restinga da Meia Praia em Navegantes. Isso aconteceu na tarde de ontem. Equipes do Corpo de Bombeiros, da Polícia Militar e do SAMU atuam no local, e o atendimento das duas vítimas, que foram encaminhadas em estado grave ainda ao hospital, tá? As causas da queda ainda não foram estabelecidas, mas o piloto do avião chegou a fazer contato com o aeroporto de Navegantes, solicitando a possibilidade de um pouso no local. As vítimas, que ainda não tiveram a identidade divulgada, são dois homens e, a princípio, os únicos ocupantes do avião. Com certeza, então, as causas serão investigadas ainda. Olha, super tufão Bavi tem ventos de 240 km por hora após causar danos no Pacífico. Ele está passando aí pelas Ilhas Marianas do Norte e Guam, tá? Provocando quedas de energia, inundações, interrupções de comunicações e toda a força que um tufão com ventos de 240 km por hora pode fazer, né? Muitos estragos. Olha, a mulher é encontrada morta em canteiro de Santa Catarina e foi arrastada de carro antes de cair e ser deixada em rodovia. Tá? A mulher encontrada morta em um canteiro às margens da SC-281 em São José, na Grande Florianópolis, ela foi arrastada por poucos metros, presa na porta do carro ao sair do veículo. A informação foi confirmada pela Polícia Civil. O corpo foi localizado caído no bairro Sertão do Maruim, na madrugada de ontem. Ela estava nua e tinha sinais de agressões físicas. Coisa, né, gente? Bom, o cortes, ela tinha cortes também pelo corpo e indicam ferimentos de possível arma branca, segundo a Polícia Militar. A mulher foi encontrada por uma testemunha que afirmou que transitava pela rodovia quando viu a mulher caída no canteiro central com diversos ferimentos por volta das 3 horas da madrugada. O caso está sendo investigado pela Polícia Civil. Certeza aí, né? O pessoal vai acabar buscando imagens das câmeras de segurança, algumas coisas aí que possam levar a quem cometeu este crime, né? Olha, acidentes na mesma rua de Florianópolis matam 2 jovens em menos de 24 horas. Que tristeza e que fatalidade. 2 acidentes na mesma rua em Florianópolis resultaram na morte de 2 homens em um intervalo de menos de 24 horas. As ocorrências foram registradas no último domingo no bairro Pantanal, na região central da capital, na rua Deputado Antônio Edu Vieira. As vítimas foram identificadas aí como Marcelo Augusto, de 33 anos, e Everton Lucas, de 25. Everton caiu de motocicleta na madrugada, antes da 1 hora da madrugada, e Marcelo foi atropelado à noite por volta das 10 horas da noite. Tristeza, hein, gente? Um acabou caindo de moto e o outro sendo atropelado, e infelizmente os 2 perderam a vida. Olha, vamos seguindo com mais informações aqui pra vocês, hein? Olha só, casal que dormia em abrigo improvisado é atacado e homem acaba esfaqueado em Santa Catarina. Que coisa séria. Só estava num abrigo e foram atacados ainda, tá? Um homem de 39 anos foi vítima de uma tentativa de homicídio na madrugada de ontem em Chapecó. Ele foi atingido por golpes de faca enquanto dormia em um abrigo improvisado que foi e ainda foi encaminhado ao Hospital Regional do Oeste. Segundo a Polícia Militar, a vítima e a companheira, ambos de 39 anos, dormiam em um espaço próximo a uma empresa onde tinham autorização do proprietário para permanecer durante a noite. A mulher contou aos policiais que 4 homens chegaram no local de madrugada. Ela foi retirada à força do abrigo, enquanto o companheiro passou a ser agredido. Durante o ataque, o homem foi esfaqueado. Ela disse que não conseguiu identificar os suspeitos dos golpes. Tá? Com base na informação, né? A Polícia Militar realizou buscas e localizou um dos suspeitos, de 39 anos, que confessou a participação no crime. Conforme depoimento, a vítima foi agredida inicialmente com um pedaço de madeira e um dos integrantes do grupo atingiu com golpes de faca na região do tórax. Coisa, né, gente? Só não diz aqui exatamente o motivo dessas agressões, né? Foi falado aqui no depoimento o motivo das agressões. São 7 horas e 27 minutos, 7h27. Vamos seguindo com mais informações e destaques aqui para vocês. É a movimentação que você está conferindo com a gente do Diário Catarinense em nome das lojas Santa Helena. 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

0: 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Destaques aqui para vocês então, meus amigos e minhas amigas, fechando as notícias do Diário Catarinense. Santa Catarina passa a ter o Dia Estadual da Cachaça. Olha só, hein, o governo de Santa Catarina sancionou ontem a lei que institui oficialmente o Dia Estadual da Cachaça Catarinense. A data será celebrada anualmente no dia 8 de setembro e passa a integrar o calendário oficial do estado. A nova medida busca reconhecer a bebida como patrimônio histórico cultural catarinense, um produto de essência nacional, conforme o texto que foi aprovado na Alesc, de autoria do deputado estadual Volney Weber. O problema todo é que a comemoração, a celebração do dia nacional, ou melhor, dia estadual da cachaça catarinense, não vem de encontro à realidade que a gente traz aqui com a questão de agressões dentro de casa, feminicídios, porque na grande maioria, e eu digo na grande maioria que a gente tem aqui em destaques do plantão policial que a gente traz, sempre tinha o homem em estado, invisível estado de embriaguez. Claro que a questão aqui é a apreciação com moderação, mas a gente sabe que a droga lícita, o álcool, a cachaça ou qualquer outra, ela não é apreciada com moderação na grande maioria das vezes, né? E, infelizmente, é algo para colocar como um patrimônio histórico, cultural de Santa Catarina, mas também tem que ser feita uma reflexão, porque é dentro do álcool, né, que vem todas as agressões familiares e a gente fala aqui. Sem contar, né, as mortes que são causadas em trânsito e outras coisas que a gente também tem que destacar. Olha, a rodovia tem edital de quase 600 milhões de reais para pavimentação no Rio Grande do Sul. Estrada passa também por Santa Catarina. A BR-153 que liga lá entre Erechim e Passo Fundo, 68 quilômetros de extensão. E ainda, olha, criança com alergia ao leite terá alimento especial pago pelo governo de Santa Catarina mesmo após completar 2 anos. A justiça definiu que alimento suplementar deverá ser doado enquanto houver prescrição médica. Limite automático não será aplicado. Então, a criança com alergia ao leite terá o alimento especial pago pelo governo de Santa Catarina mesmo após completar 2 anos. Seria mais ou menos a questão da lei aí para o término automático, né? A suspensão automático, limite automático, não será aplicado nesse caso. O pedido foi julgado procedente pelo juiz da primeira vara da comarca de Santo Amaro da Imperatriz, com determinação de entrega do alimento enquanto durar o tratamento, com a apresentação de receita médica a cada 3 meses. São os destaques, a movimentação e as informações do Diário Catarinense que vocês conferiram com a gente. 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

0: Vamos chegando com os destaques então da Zero Hora de Porto Alegre para você que está conferindo com a gente. A capital gaúcha amanhece ensolarada também, 6 graus a temperatura neste momento. Porto Alegre destacando a Zero Hora de Porto Alegre para vocês então até setembro, hein? Desenrola MEI. Quem pode participar e como renegociar dívidas com a União. Medida tem potencial de atingir cerca de 3 milhões de microempreendedores individuais. Aqui em destaque também tem o Desenrola MEI que segue até setembro. Se você é MEI, microempreendedor individual, está com alguma dívida ou você não deu baixa na sua empresa, pode procurar aí o Desenrola MEI que vai te ajudar bastante, hein? Olha, Rio Grande do Sul abaixo de zero. Municípios gaúchos registram temperaturas negativas na madrugada de hoje, terça-feira. Você pode conferir quais foram as mínimas lá no Rio Grande do Sul. Em destaque aqui para você, projeto de lei, Eduardo Leite veta projeto que prevê extinção da taxa de licenciamento para veículos no Rio Grande do Sul, hein? Não aprovou aí então a extinção da taxa do licenciamento. O texto aprovado pela Assembleia acabava com a cobrança de R$ 114,00 pela emissão do CRLV. O veto ainda será analisado pelos deputados também, tá? O governador do Rio Grande do Sul, ele vetou o projeto de lei aprovado por unanimidade na Assembleia Legislativa que extinguia, então, a taxa de licenciamento para veículos no estado. É, ele vetou. Ele não quer perder R$ 114,00 por veículo, né? No estado do Rio Grande do Sul. É o montante no final das contas, tá? Mas ainda vai ser analisado novamente pela Câmara dos Deputados. Olha, seguindo por aqui com mais informações, tá? A Bélgica elimina os Estados Unidos e vai encarar a Espanha nas quartas de final da Copa do Mundo 2026. Hoje tem mais, hein? É, hoje tem mais. Hoje tem Argentina e Egito, Suíça e Colômbia. Você pode conferir os jogos, as informações que a gente vai trazer já já no setor esportivo aqui da Verdes Mares FM. Antes e depois, Orla do Lami em Porto Alegre tem revitalização concluída e entregue à população. Você pode conferir como é que ficou aí. Olha, pelas fotos aqui ficou bonito, hein, gente? Ficou diferente, ficou bonito. A Orla do Lami, lá na zona sul de Porto Alegre. Olha, com 0 graus, São José dos Ausentes registra a menor temperatura na serra nesta terça-feira. Frio na Serra Gaúcha também, como a gente tem destacado aqui. Temperaturas negativas na Serra Catarinense, frio também na Serra Gaúcha. Olha, tem em uma pergunta aqui sobre vício, o Mário Corso, que é colunista da Zero Hora de Porto Alegre, ele faz uma pergunta. Cigarro, bebida ou jogo? Qual o pior vício? Será que existe o pior? Eu acho que todos são ruins, né? Não tem uma competição de vícios. Se é vício, ele acaba se tornando ruim com certeza, né? Com certeza acaba se tornando ruim e a gente vai trazer daqui a pouquinho mais destaques aí. Importante esse questionamento, né? Será que existe um vício pior do que o outro, né? Qual é o pior? Possivelmente aquele que tem um vício vai dizer que não, esse não me faz mal, né? Aquele que tem o vício do cigarro vai dizer, não, mas esse vício não me faz mal. Aquele que tem o vício da bebida, né? O viciado mesmo em álcool, vai dizer, não, mas não faz mal, eu bebo socialmente, eu sei me controlar. E aquele que tem o vício em jogo também vai dizer, não, eu sei me controlar tranquilamente, não preciso me preocupar. Mas qual será o pior vício? Boa pergunta. Bom questionamento, importante essa pergunta aí de saber qual é o pior vício. E não é só isso não, né? Tem outros vícios também, tem pessoas que são viciadas em pornografia, que é um mal também muito grande, que acaba relacionamentos, destrói casamentos, entre outras coisas, e que hoje está muito mais fácil aí na tela do celular, computadores. Então são vários e vários vícios. Qual é o pior? Aí eu não sei. Aquele que é viciado, com certeza, vai sempre dizer que o outro vício é pior, né? Aquele que pode dizer. Olha, a streaming, tive que pesquisar no Google escondida. a fala sobre a terceira temporada de Silo, a Rebecca Ferguson. Falando aqui sobre a terceira temporada de Silo, falando sobre o streaming, as novidades aí que tem, então, em séries também, dando dicas aqui a Zero Hora de Porto Alegre. 7h39, olha, vereador é indiciado por suspeita de matar cão comunitário a tiros em Cidreira. Everton, diz aqui, Everton, coisa boa do PL, negou o envolvimento no caso. Partido avaliará exclusão da sigla. Ele foi indiciado, hein? O vereador Everton Oliveira da Costa, conhecido como Everton Coisa Boa, do PL, foi indiciado pela Polícia Civil na última segunda-feira ontem pela morte de um cão comunitário em Cidreira, no litoral norte. O animal, conhecido como Alemão e Branquinho, foi morto a tiro no dia 12 de junho, mês passado. Ele negou o envolvimento no caso, só que a polícia tem os seus mecanismos, os seus meios de investigar, né? Agora vamos aguardar como é que vai ser o desenrolar aí dessa história. Agora seria algo fora da realidade, né? Um vereador matar um cão comunitário a tiros, aí é brincadeira, né? Nem que não seja um vereador, um ser humano, mas um vereador ainda que cria leis e que tenta fazer algo para proteger, né? Não só a comunidade, o povo, mas os bichinhos também. Aí é o fim da picada, né? Homem suspeito de matar ex-companheira em Lajeado é preso preventivamente. Segundo familiares da vítima, Denise havia se mudado recentemente de Estrela para Lajeado para tentar se afastar do companheiro, mas é ali do ladinho, né? Estrela e Lajeado é um do lado do outro, então é mais complicado, tá? A polícia prendeu, então, este homem, suspeito de matar Denise Silva de Medeiros, de 21 anos. A mulher foi encontrada morta a tiros dentro do apartamento onde morava, no centro do município, no último domingo. Que tristeza. Mais uma situação que a gente destaca aqui. Mais uma tristeza. Zero Hora de Porto Alegre, que você vai conferindo em nome de Lojas Quero Quero. Os destaques aqui que a gente está trazendo para você. Olha, delegado da Polícia Federal que morreu após a operação foi baleado ao arrombar porta de quarto, hein? Delegado da Polícia Federal que morreu após operação foi baleado ao arrombar porta de quarto. Tá? O alvo da ação era a companheira do policial militar que atirou e acabou preso em flagrante. Um agente da Polícia Federal também foi detido. Tá? A situação que aconteceu. Na semana passada, aliás, na semana passada, na sexta-feira. Isso lá no... na região de Passo Fundo, né? Região norte do Rio Grande do Sul. São os destaques, a movimentação e as informações que a gente trouxe aqui pra você, então. 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Nós vamos fazer um breve intervalo por aqui, meus amigos e minhas amigas. E na sequência nós estaremos de volta com a continuidade do nosso programa. Aguarde aí, são 7 horas e 43 minutos. O intervalo é rápido e nós voltamos já já com previsão do tempo e os destaques também do plantão policial. Voltamos já.
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Alô, minha gente, muito bom dia. 7 horas e 48 minutinhos, estamos de volta. 7h48, já já os destaques com a previsão do tempo aqui pra vocês. 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

0: Vamos falar de previsão do tempo então, minha gente. Os destaques da Central de Meteorologia desta terça-feira. Gilsânia, gentilmente, vai nos atendendo e trazendo as informações direto da Epagri-Sirã para falar de previsão do tempo desta terça. Gilsânia, minha amiga, bom dia. Tudo bem contigo por aí?
1: Tudo bem. Bom dia a você, Evandro, a todos os ouvintes.
0: Muito bom dia. Bom, a terça-feira começa do mesmo modo que você falou ontem, né? Ensolarado, um dia lindo, só que frio, como estava previsto mesmo, né, Gilsânia?
1: É isso mesmo, os próximos dias agora são todos assim, né? Uma massa de ar frio e seco de origem polar aí avançando sobre o sul do Brasil. Uhum. Então é isso mesmo, né? As temperaturas já ficaram baixas nesse início de manhã, aí na região variando de 4 a 8 graus. Durante a tarde vocês devem ter temperatura perto de 15, 16, né? Então o dia segue ensolarado mesmo, poucas nuvens. Muito frio à noite também. E a próxima madrugada ali é a mais fria de quarta, é a mais fria da semana em todo o estado. Aí pode ter temperaturas perto aí de 0 até 4 graus na região. Então, assim, amanhã tem áreas do litoral sul que podem formar a geada, né, por conta disso. E durante a tarde ali as temperaturas ficam em perto dos 18, 19 graus a máxima, assim. E depois ali na quinta também é frio, só que não tanto quanto na quarta, mas ainda amanhece com temperaturas aí perto de 5, 7 graus, assim, e durante a tarde chega aos 21, né? Aí começa, essa massa começa a ter um deslocamento para o oceano a partir da quinta ali, e a gente começa a ter uma elevação da temperatura a partir da tarde, principalmente.
0: Sim, e com relação assim ao final de semana, tem mudança no tempo também? O pessoal vai aproveitar esses dias?
1: Tem mudança no tempo, é. Ah. A sexta com aumento das nuvens só, não tem chuva, e no sábado com condições para chuva no decorrer do dia.
0: Ah, entendi. E para a gente finalizar, alguma alteração do mar para esses
1: próximos dias? Ontem e hoje só, e depois tranquilo. Mas não é muita coisa, picos de onda em torno de 2 metros aí.
0: Tá certo então, Gilsânia. Muito obrigado mais uma vez pelo carinho de nos atender. Uma ótima terça-feira, um excelente dia de trabalho também, tá bom?
1: Muito obrigada, bom dia a você e a todos aí.
0: Muito bom dia. Tá aí a Gilsânia, meteorologista da Epagri-Sirã, gentilmente nos atendendo, falando de previsão do tempo aqui pra vocês, meus amigos e minhas amigas. 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Laboratório Marista que informa a hora certa e a temperatura, 7 horas 56 minutos e meio. Neste momento, a temperatura aqui no Balneário Rui do Silva é de 6 graus, hein, gente? Friozinho, hein? Friozinho aqui no Balneário Arroio do Silva neste amanhecer, entre 5 e 6 graus na realidade, tá? Atualizando aqui os parâmetros da Epagri-Sirã ali na Lagoa da Serra. 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Vamos por aqui então, vamos informar para vocês, meus amigos e minhas amigas, os destaques do plantão policial. Hoje tem pouca movimentação, mas a gente está atualizando, e quando a gente atualiza, é que a Seven traz os destaques importantes aqui do plantão policial. 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

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Oito horas, dois minutos e meio, 8:02, vamos chegando com os destaques e informações do plantão de polícia aqui da Verdes Mares FM. Você vai acompanhando com a gente os destaques desta manhã de terça-feira, começando com a cidade de Criciúma, em seguidinha a região da MESC, Araranguá. Estamos atualizando os destaques do plantão policial para você conferir com a gente. Uma mulher de 54 anos perdeu a consciência após ser agarrada pelo pescoço por um assaltante na madrugada da última segunda-feira, ontem, portanto, na cidade de Criciúma. A ocorrência foi registrada por volta das 2:30 da madrugada no distrito de Rio Maina. De acordo com a polícia militar, a guarnição foi acionada após a denúncia de um roubo em um comércio. A vítima informou aos militares que foi surpreendida por um homem encapuzado que agarrou seu pescoço e ameaçou-a de morte antes dela perder a consciência. Ao retornar aos sentidos, constatou que o ator havia fugido. A guarnição verificou sinais de arrombamento no portão e violação do sistema de alarme e foram levadas peças de vestuário, entre elas casacos e jaquetas. A vítima recusou atendimento médico, informando não apresentar lesões. Os militares realizaram buscas nas proximidades, porém nenhum suspeito foi localizado. O caso passa a ser investigado pela Polícia Civil.
Um jovem de 20 anos foi preso pela Polícia Militar após dirigir em estado de embriaguez e realizar direção perigosa na rua Henrique Lage, no centro da cidade de Criciúma. A ocorrência foi registrada na noite do último domingo, dia 5, por volta das 8 horas da noite. Conforme a PM, durante o patrulhamento, a guarnição flagrou um carro realizando manobras perigosas e fazendo barulhos excessivos. Ao receber a ordem de parada, o condutor desobedeceu e tentou fugir, transitando na contramão, fazendo conversões proibidas e ainda colocando em risco pedestres e demais motoristas. Segundo a PM, após a abordagem, os militares notaram sinais de embriaguez no condutor, que admitiu ter ingerido bebida alcoólica, mas recusou a realizar o teste do bafômetro. Mesmo assim, diante dos fatos, o jovem foi preso e foi conduzido até a delegacia de Polícia Civil. Um acidente envolvendo 3 motocicletas foi registrado na noite do último domingo na cidade de Criciúma. O fato ocorreu por volta das 19h30 na rua Lucas Perucchi, no bairro São Defende. De acordo com a Polícia Militar, com base nas informações dos envolvidos no acidente, uma das motocicletas teria realizado uma conversão à esquerda sem sinalizar, ocasionando a colisão com outra motocicleta, fazendo com que as ambas motocicletas caíssem na pista. Na sequência, uma terceira motocicleta que trafegava logo atrás não conseguiu frear a tempo e também acabou colidindo com o veículo. Um dos condutores foi socorrido pelo Corpo de Bombeiros e encaminhado ao Hospital São José com lesões na perna. Os demais envolvidos sofreram apenas escoriações leves e não apresentaram ferimentos, recusando o atendimento médico, e a Polícia Militar registrou o boletim de ocorrência. Uma mulher de 26 anos foi agredida e ameaçada pelo companheiro de 33 anos após ingerir bebida alcoólica em Criciúma. A ocorrência foi registrada na noite do último domingo na rua Manuel Jovino Patrício, no bairro Vila Rica, por volta das 10 horas da noite. Segundo a Polícia Militar, a vítima relatou que o homem que a agrediu com socos e tapas e também fez ameaça utilizando uma faca. O agressor afirmou que apenas teria se defendido durante a discussão. Na presença da guarnição, o homem voltou a fazer novas ameaças contra a vítima. Diante dos fatos, aí sim ele foi preso em flagrante e conduzido até a Delegacia de Polícia Civil. 8h06, vamos seguindo por aqui com as notícias da cidade de Criciúma, que você vai conferindo do plantão policial. 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A Polícia Militar recuperou um veículo GM Corsa no último domingo na cidade de Criciúma. O automóvel foi localizado por volta das 3 horas da tarde no bairro Santa Bárbara, estacionado na rua. De acordo com a Polícia Militar, o proprietário confirmou que o automóvel havia sido furtado no dia anterior em um estabelecimento de um supermercado. As imagens das câmeras de segurança de um condomínio próximo mostraram que o carro foi deixado por lá por volta das 10 horas da noite, porém não foi possível identificar o condutor. Após o contato com a Polícia Civil e o Instituto Geral de Perícias, foi definido a que a perícia seria realizada posteriormente e o carro foi entregue ao proprietário. Um homem de 44 anos foi resgatado após ser encontrado caído na encosta de um rio no centro de Criciúma na manhã de ontem, segunda-feira. A ocorrência foi registrada por volta das 7 horas da manhã. De acordo com o Corpo de Bombeiros, chegando ao local, a guarnição encontrou o homem às margens do rio, impossibilitado de se movimentar, consciente e confuso, apresentando sinais de hipotermia e edema na região da cabeça. Ele estava aproximadamente 4 metros abaixo do nível da via, com o emprego de técnicas de salvamento em altura. A vítima foi imobilizada em maca mediante o sistema de cabos e foi realizado o seu içamento e logo em seguida a retirada dele do local. Posteriormente, o homem foi encaminhado para o atendimento médico no hospital, porém as causas que levaram o homem a cair na encosta do rio não foram divulgadas.

8:09. Vamos agora aos destaques que a gente tem aqui por enquanto, atualizando. Apenas um destaque que a gente traz de Araranguá: homem é preso por agredir esposa durante ocorrência de violência doméstica em Araranguá. 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

Olha, um homem de 63 anos foi preso na tarde do último domingo após agredir a esposa em uma ocorrência de violência doméstica registrada no bairro Jardim Cibele, em Araranguá. Conforme informações da Polícia Militar, a vítima, uma mulher de 57 anos, relatou que o marido chegou em casa embriagado e passou a ofendê-la verbalmente. Em seguida, segundo a mulher, ele a agrediu fisicamente e ainda danificou objetos da residência. A vítima apresentava lesões e informou aos policiais que esta não teria sido a primeira vez que ela sofreu agressões por parte do companheiro. Diante da situação, o homem recebeu voz de prisão, foi encaminhado à delegacia de Polícia Civil para os procedimentos previstos na Lei Maria da Penha e as demais medidas cabíveis que foram realizadas.

8:14. Eram estas as informações e os destaques que vocês conferiram com a gente na Verdes Mares FM nesta manhã que a gente falou aqui então de terça-feira. Destaques do plantão policial. 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

Muito bem, pessoal. Então, agora 8 horas e 15 minutinhos. Passamos os destaques e informações aqui do plantão de polícia, aqui na Verdes Mares FM. Ainda vamos trazer informações do setor esportivo. Vamos falar de esportes. Hoje tem a Argentina em campo. Ontem teve Bélgica que venceu, Espanha que venceu e avançou. E a gente vai fazer um apanhado geral aí para você da Copa do Mundo da FIFA. A Copa do Mundo segue para os brasileiros, torcedores da seleção brasileira. Não tem mais Copa do Mundo só daqui 4 anos, né? A seleção brasileira já não está mais, foi desclassificada aí, então para a equipe da Noruega. Tem alguns sul-americanos que ainda seguem na competição, entre eles os sul-americanos, a gente pode destacar a Argentina, que joga hoje, e também a Colômbia, que joga hoje, tá? As duas seleções, e ainda se passarem, eles se enfrentam, tá? Seleções sul-americanas ainda poderão se enfrentar, então, nas quartas de final. Quem vencer desses próximos dois jogos? A Argentina joga contra o Egito. E a equipe da Colômbia joga contra a Suíça. Jogos que acontecem hoje e aí ficam definidos as quartas de final. 8 seleções. Já temos 6 que foram definidas e a gente vai fazer um apanhado geral com todos vocês por aqui, tá? Ainda no nosso programa tem notícias do Arroio do Silva, da nossa região, né? E tem também o nosso bate-papo de hoje, né? Vamos receber aqui a diretora da PAI, a Rose Nagel, e a presidente da PAI, a Mara Vicelli, né? A dona Mara. Que a gente vai fazer um apanhado aqui com vocês, aqui, falar sobre as ações da PAI, as festividades que a PAI promove, né? Os eventos que a PAI vai promover. Tem paeja nesse final de semana, então a gente faz um convite para você poder participar também, tá, pessoal? Então, bem importante aí os convites que nós vamos trazer. Convites importantes aqui na Verdes Mares FM. E você fica ligado com a gente, então. Nós vamos fazer o seguinte, nós vamos fazer um intervalinho. Mas eu também vou mandar bom dia aqui para os amigos e amigas que estão na nossa companhia. A gente voltar e fazer um apanhado geral com todos vocês aí nesta manhã especial. Que a gente tem, né? Então, a gente vai falando aqui, meus amigos e minhas amigas, mandando bom dia para quem tá ligado com a gente. A minha amiga Ana Cardoso, que está ela, sua família, seu esposo, sempre ouvindo a Verdes Mares FM, acompanhando o nosso programa em oração também. A Masa e o Alex mandando bom dia, meus amigos. Uma ótima terça-feira a todos, um abraço. A minha amiga Zena, lá do Bar da Zena, lá do Bar do Daniel, lá na Avenida Getúlio Vargas, gurizada que tá sempre acompanhando o Bar do Dani. Um beijo no coração aí, Zena. Zena do Val Morseco, meu amigo alemão, o alemãozinho, o pessoal também, tá sempre na companhia. O da Cor, abençoado seja o nosso dia, vida, família e planos, tá mandando um bom dia pra nós, obrigado da Cor. Bom dia também pra o meu amigo Igor e a minha amiga Karen. A dona Edith e o senhor Oswaldo desejando uma feliz terça-feira, que Deus nos abençoe e nos dê forças para mais um dia. A Keia e o Vando também mandando um bom dia, a minha amiga Tita, lá no Golfinhos, curtindo a gente também, né, Tita? Um beijo no teu coração, obrigado pelo carinho da companhia. Bom dia também pro meu amigo Nelson Fernandes, que tá ligado com a gente, tá mandando o seu bom dia aqui pra nós, obrigado pelo carinho. Também estamos mandando o bom dia aqui pro meu amigo seu José, ele que é do Piquete Amigos do Arroio, e ele fala que vai ter aí a galinha com polenta, ou a polenta com galinha, como queiram, né? Já foi lançado os ingressos aí, ele tem pra vender, vai acontecer no dia 16 de agosto, mês que vem então, no Salão Paroquial da Areias Brancas, tá? É buffet livre, tarde dançante, sorteio de brindes,

0: valor é R$50 por pessoa. Só entrar em contato com ele mesmo pelo 998272936. A Dona Cilda também está mandando um bom dia aqui para nós. Muito obrigado pelo carinho, Dona Cilda. E um bom dia para todos vocês que estão ligadinhos aqui com a gente na Verdes Mares FM. O seu Sebastião e a Dona Eliete mandando um bom dia, meu amigo. Deus abençoe seu dia. Obrigado para vocês também, tá? Um beijo no coração de vocês aí. Muito obrigado pelo carinho da companhia. O seu Valmor Silva também está sempre com o radinho ligado, tomando seu cafezinho. Ele e a Dona Neuza, a família Silva, que não esquecem do radinho ligado, não esquecem, na realidade eles não esquecem de desligar o rádio, né? Fica sempre ligado lá, isso é muito importante, tá? Não desligue o rádio, não. Bom dia pra vocês aí, gente. Bom dia também, tá, pra gurizada que tá sempre acompanhando o nosso programa. Tem uma gurizada bacana aí que nos acompanha. Eu também quero mandar um bom dia aí, então, pro meu amigo, o Ademir, né? O Ademir também tá ligado com a gente. Alô, Ademir! Forte abraço pra você aí, meu amigo. Obrigado pelo carinho. O Ademir da Prefeitura, ele e a esposa, né, companheira, a Dona Irene. A Dona Elidila também, pessoal lá dos Morenos Lanches, lá na Lancheria dos Morenos. Um abraço pra vocês aí, a gurizada toda que estão sempre acompanhando a nossa Verdes Mares FM. Vamos fazer o seguinte, nós vamos fazer um intervalinho por aqui e na sequência nós voltamos. Agora são exatamente 8 horas com mais 21 minutos. A gente faz um intervalinho com vocês aqui e na sequência nós voltamos para o nosso bate-papo de hoje aqui na Verdes Mares FM. Pode ser assim? Então vamos lá então, intervalo rápido e nós voltamos já já por aqui.
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0: Muito bem, pessoal, agora são 8 horas e 33 minutos. Estamos chegando por aqui na Verdes Mares FM. Quem já estava no rádio, nós já estávamos anunciando, né? Iríamos receber aqui para um bate-papo a presidente e a diretora da APAE de Balneário Arroio do Silva. A presidente, gentilmente, que a gente conhece, é a dona Mara, né? E também a Rose Nagel, que é a diretora da APAE, para a gente fazer um apanhado geral para vocês dos eventos que vão acontecer, inclusive neste final de semana, que aconteceram no final de semana passado, que vão acontecer da Festa Julina Municipal e assim outros eventos que a gente vai falar. Vamos falar do Troco Solidário, que a dona Mara também traz aqui para a APAE de Balneário Arroio do Silva, junto ao mercado, ao Supermercado das Frutas. São muitas informações que a gente tem para você. A sua participação pode ser aqui pelo nosso Facebook mesmo, no 48 35260961, é o nosso número de WhatsApp que você também participa. Sejam todos muito bem-vindos, muito obrigado pelo carinho da companhia. 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Até as 18 horas, sem fechar ao meio-dia. Muito bem, daqui a pouco tem mais dos nossos colaboradores. Vamos começar aqui com a diretora para apresentar, né? A presidente aqui para nós, pela primeira vez no rádio. Rose, muito obrigado pelo carinho de nos atender. Seja bem-vinda. Bom dia, tudo bem?
1: Obrigada, Pique. Bom dia a você, a todos os ouvintes, né? Uhum. A Mara, que está aqui ao nosso lado. Então, a gente vai começar hoje apresentando ela, né? Como nossa presidente aí.
0: Sim.
1: Que vai ficar aí uns 4 anos, 6, né, Mara?
0: Ou mais, né?
1: Ou
0: e aí
1: mais,
0: pra frente, né?
1: Né? Dona Mara.
0: Dona Mara, muito bom dia, prazer recebê-la aqui. Tudo bem com a senhora?
2: Tudo bem.
0: Prazer.
2: Bom dia.
0: Bom dia.
2: Uhum. Agradeço a oportunidade, bom dia a você, bom dia a todos os ouvintes.
0: Sim, primeira vez aqui na rádio,
2: primeira,
0: né, dona Mara?
2: Tão pertinho,
0: que coisa,
2: né?
0: Tão pertinho, né? Geralmente vinham os meninos, as meninas, a Gabi, o Lucas, né? Vinha também o Mandrake, o pessoal ali do Mercado das Frutas ali. E a senhora nunca gostou muito dos microfones, não, né, dona Mara?
2: Gostei.
0: Mas agora, obviamente, é uma missão honrosa, que a gente pode dizer assim, necessária agora também para estar aqui divulgando esse trabalho, né?
2: Sim, agora estou como presidente da APAE, do Balneário do Silva. Primeiramente, eu quero agradecer a oportunidade ontem que você deu para os alunos, autodefensores.
0: Legal, isso.
2: É muito importante para eles.
0: Exato,
2: nossa,
0: exato.
2: Maravilhoso.
0: Até combinei com a professora Fernanda, né, Rose, também para trazer mais alunos, né? Não só apenas os autodefensores e a cada um ano, né? Trazer mais aqui para eles virem, para eles conhecer, para eles conversar, para ter voz mesmo, para o pessoal saber qual é que é o trabalho que é desenvolvido e eles se motivarem a estarem na rádio, né? Falei com ela ali, eu disse assim, ó, quando quiser, combina, manda mensagem, vamos marcar um dia, vamos falar de algum tema aqui aleatório e vamos colocar eles aqui para fazer o convite. Eu acho que é interessante eles estarem inseridos também nessa parte, né? Como o Eliel, né? Se não me falha a memória, o Eliel falou assim, pô, cara, eu gosto muito de microfone, eu me vou muito bem, ele falou depois no Fora do Ar, né? E daí eu disse, cara, vem então, vem outra oportunidade, passa por aqui pra gente conversar aqui, vai ser bem-vindo. Acho que é interessante esse trabalho também, né, Rosi?
1: É muito interessante, né? Como tu diz, né? Eles sempre importante, né? Sempre
0: isso,
1: útil.
0: É, exato.
1: E com certeza a gente vai marcar sim, né? Eles vêm falar, eles podem falar até dos eventos que
0: isso,
1: tem.
0: Isso,
1: né?
0: Convidar, né?
1: Tipo na modalidade de educação física, de artes, sim, né? Da música, da informática. Eles podem estar aqui trazendo,
0: exato,
1: né?
0: Exato.
1: O funcionamento certinho lá
0: saber
1: da escola.
0: Saber como é que funciona lá, exato. Isso. Ô, dona Mara, como é que a senhora se colocou à disposição? A senhora já fazia parte da diretoria há tempo já ali da PAE. A senhora sempre fez parte ali da PAE, né? E aí resolveu ser agora efetivamente presidente, é isso?
2: Eu estava como vice com a Cleusa Petra.
0: Sim.
2: E daí acompanhando, me convidaram para ser a vice e aceitei. Quando a vice, agora a presidente.
0: Sim.
2: Então, estou à frente e vou dar o meu melhor, né?
0: Exatamente.
2: Porque, que nem você falou ontem para os autodefensores. Sim. Na prática, é bem diferente.
0: Sim.
2: É diferente, é. O pessoal passa lá, vê a PAI bonitinha, mas na prática é diferente.
0: Do lado de fora, a pintura mostra uma maquiagem bonita, né? Mas isso. Dentro a gente tem que saber que tem muitos e muitos desafios maiores, né? Não que que a gente não coloque assim, ó, a PAI não está sendo bem cuidada. Claro que está sendo bem cuidada, mas os desafios a cada ano vão aumentando, né? Isso. A Rose faz muito tempo que é diretora. A senhora, mesmo estando como vice, só estando realmente como presidente, sabe ainda mais o trabalho que tem que ser feito, né, dona Mara?
2: Desde assim, ó, eu digo, o moço que faz o lanche, a moça que faz a higienização da escola para receber os alunos, o motorista, né, que é dedicado, auxiliar, professores, a diretora, todos, né? Né, a direção toda é importante.
0: Exato.
2: É a inclusão social, eu digo que é uma união, né? Todos têm que trabalhar junto.
0: Sim.
2: E a sociedade também participar, por isso que a gente tem tantos eventos. Eu digo, Pique, que às vezes eles dizem, ai, de novo? Tem muitos que comentam.
0: Tem pessoas que
2: tem
0: comentam.
2: Muito dinheiro. Mas não, acho que a gente tem que fazer cada vez mais para mostrar para a sociedade que nós temos uma PAI.
0: Para
2: incluir eles na sociedade.
0: Sim, sim.
2: Não é porque eles têm dificuldade que a gente tem que deixar escondido em casa, né?
0: Queiramos que ninguém precisasse da PAI, que não precisasse existir a escola da PAI, né? Mas como precisa e é uma necessidade, que as pessoas possam lembrar que tem que valorizar também, né, Rose? De uma maneira geral, como nós estávamos falando, a grande maioria passa ali do lado de fora, a escola está funcionando, está tudo bonito, mas não sabe o tamanho da dificuldade, né? E nós gostaríamos que também não precisasse desses eventos para angariar fundos, que viessem mais verba a nível federal, a nível estadual e a nível municipal, para não ter que toda hora, como falam, ah, de novo a PAI com a dona Mora, ah, tem que bingo de novo, tem esses eventos. Mas precisa, é necessário, né, Rose? Não tem como ser diferente, né?
1: É necessário, porque as verbas que vêm, elas são destinadas a isso ou aquilo, né? Então, tu não pode sair fora daquilo ali.
0: E já não é muito também, né?
1: Não é muito, então tu não pode sair fora daquilo ali.
0: Sim.
1: Né? Então, hoje nós temos gente especial, né? Nossa escola ali é com CLT, né?
0: Sim.
1: Então, assim, a verba que vem é só para pagar os professores. Né, funcionários.
0: Sim.
1: Então, assim, não tem como tirar para outro fim, tipo uma alimentação, um material de higiene. Não tem como, é exclusivo para aquilo ali.
0: Sim.
1: Então, esses eventos que a gente faz, a gente tem que ter um dinheiro em caixa. A gente tem que ter uma segurança.
0: Sim.
1: Né? Que qualquer problema que surja, que a gente não consiga outro meio, tem que ser através desse caixa.
0: Sim, sim, de uma outra maneira, né?
1: Isso, tu precisa de uma reforma pequena, trocar uma fechadura.
0: Da onde é que vai tirar, né? Daí, né?
1: O material que falta, que tu não tá na listagem do convênio, tu precisa de outro recurso. Então, por isso que a gente tem que ter essa garantia desses eventos, o dinheiro em caixa.
0: Sim, sim, exatamente. Dentro desses eventos é o que a gente vai comentar agora, daqui a pouquinho aqui com vocês, né? Sobre essa parte completa de eventos que nós temos, né? Passamos agora a 33ª Festa do Peixe, a PAI de Balneário Arroio do Silva fez o pedágio, esteve lá também participando da 33ª. Vamos falar da PAEJA, que vai acontecer nesse final de semana, nesse sábado agora. Semana que vem tem aí os eventos que a gente fala da Festa Julina aqui de Balneário Arroio do Silva e ainda outros assuntos. Agora, uma das possibilidades de ajudar e colaborar financeiramente todo mês também, né, dona Mara? Agora, saindo da dona Mara como presidente da PAI e falando como a dona Mara empresária, junto com a família, né, do Super das Frutas, é o Troco Solidário, né? É uma oportunidade que a comunidade está ali todo dia fazendo uma compra no Super das Frutas e incentivando a deixar aquele troco, 20, 15, 30 centavos, um real, que vai ser destinado, e a gente tem observado a prestação de contas que o Super das Frutas também faz nesse momento, né, dona Mara?
2: Sim, eu agradeço a todos os clientes, né, que colaboram. Né, o dinheiro destinado à PAI é para os alunos.
0: Sim.
2: Né,
0: sim.
2: Então, é importante. Nós precisamos disso. Eles, na realidade, eles que precisam.
0: Verdade.
2: Até no momento, em junho, foi para um aluno da PAI, que é o Benício, e agora, em julho, é para o irmão dele, que é o Bruno. Eles são autistas.
0: Certo.
2: Então,
0: entendi.
2: Eles estão precisando para efetuar uns exames que são de um alto custo,
1: caros,
2: né? Então,
0: sei.
2: Mês de junho deu um resultado bom.
0: Olha só que legal.
2: Sim, deu um resultado bom. E agora, julho, daí é pro irmão dele, que são irmãos, né?
0: Sim. E importante, né, Rose? Porque além do pessoal que vai comprar, porque todo dia o pessoal tá passando no Super das Frutas aqui, né? Ou numa das duas lojas e estão fazendo uma compra. E aí tem aqueles centavinhos, e às vezes não é centavinhos, é R$1, R$1,20, R$2, R$3. A pessoa colabora da maneira que achar melhor e realmente tem o destino correto, né? Vai aparecer ali a prestação de contas, que eu acho que é muito importante também nesse momento, para continuar a credibilidade, né, Rose, pro pessoal que está ali fazendo a doação do Troco Solidário, né?
1: Sim, sim. O pessoal pode confiar que esse dinheiro chega até na PAI, né? E a gente também coloca no Facebook, na rede, o valor que deu, para onde é destinado.
0: Sim.
1: Então é tudo contabilizado, né?
0: Sim, sim. Isso ajuda demais a questão da PAI no dia a dia, né, Rose?
1: Por assim, passa ali 10 mil pessoas no mercado, né?
0: Isso.
1: Se cada um dá 5 centavos, 10 centavos, ou, né?
0: Eu ia falar ali, R$1, né?
1: R$1?
0: É, eu ia falar R$1, né?
1: R$1, que hoje R$1...
0: Mensalmente, se a pessoa colocar apenas R$1 numa compra do mês, colocar R$1, se passam 10 mil pessoas...
1: No montante?
0: No, vamos colocar no mês inteiro, seriam R$10 mil aí,
1: exatamente,
0: né? Seria uma oportunidade muito grande aí. Então, pessoal, fica a dica, né? A gente tem outras...

0: maneiras, a Rose depois vai falar sobre outras maneiras, quem quer colaborar mensalmente, tem conta de luz também, quem puder colaborar, mas são vários e vários eventos. Entre eles, né, Rose, teve também esse final de semana, teve o pedágio da PAI, né, isso na Festa do Peixe, é isso?
1: Foi, quero já agradecer, né, desde já a Adielis, a prefeitura, o pessoal da prefeitura, né, que nos auxiliou, a polícia militar também, que
0: é volta
1: e meia
0: estava
1: lá,
0: também,
1: né, passando lá, assessorando. E, então, quero agradecer a todos mesmo e os colaboradores também, né, que ali passaram, fizeram sua doação. Né,
0: sim.
1: Os que não fizeram também a gente agradece pela paciência que tiveram.
0: Sim,
1: né,
0: sim, a atenção que tem que ir ali devagar. Né,
1: isso, porque... Tem gente que pensa, vamos trabalhar, né? Uhum. Assim, vamos fazer alguma coisa, mas exatamente,
0: sim,
1: a gente está trabalhando.
0: Trabalhando.
1: Trabalhando por uma associação.
0: Sim.
1: Né?
0: E
1: ninguém ganha nada por estar ali.
0: Uhum.
1: Né? Então, professores, voluntários, né, estão todos ali.
0: Sim,
1: né, unidos, exato, numa causa que é necessária.
0: E que não tinha, vamos colocar entre aspas, não tinha necessidade. Os professores, a comunidade, as mães, os pais estarem ali ajudando, não teria necessidade, né?
1: Sim.
0: Mas estão ali porque é uma necessidade mesmo, a procura.
1: É,
0: né?
1: E abraçam a causa.
0: Uhum.
1: Né? Então, foi muito bom assim, o pedágio. O resultado foi de
0: 5.700.
1: 5.700,
0: né? O pedágio.
1: O pedágio.
0: Que bom,
1: um valor
0: que
1: de 5.700. Uhum. O pessoal levava o Pix para casa e realmente
0: faziam. Hoje em dia é a facilidade, né?
1: Isso, porque muitos passam ali e não tem o troquinho na hora, né?
0: Sim.
1: Mas eles faziam em casa, chegavam em casa, faziam. Tinha máquina de cartão também, o pessoal passava pelo cartão.
0: Coisa boa, coisa
1: então,
0: boa.
1: Então, assim, funcionou muito, muito bom ali.
0: Uhum.
1: Já é um muito movimento, né?
0: Exato,
1: assim,
0: exato.
1: Época, mas foi bem tranquilo, tá? O pessoal veio, não tinha aquela correria, eles passavam devagar, né?
0: Uhum. Então, e não era um dia de sol quente também, né?
1: Não,
0: então,
1: era
0: agradável,
1: muito frio,
0: né? Exato, tava frio.
1: Tava frio.
0: Ô, dona Mara, isso também colabora, né? Mais um incentivo, mais um up ali, né? Dá uma equilibrada nas finanças. Essa parte do pedágio ali,
2: imagina,
0: né?
2: Imagina, é muito importante.
0: Exato,
2: nossa,
0: exato. Nossa. E aí o pessoal vai trabalhando, vai juntando esse dinheiro aí para as outras partes que são realizadas, né?
2: Sim.
0: Como a própria Rose falou, precisa de uma reforma, trocar uma lâmpada, alguma coisa assim, que a manutenção, como dá em casa, dá também num prédio grande desse aí da PAI,
2: com
0: né,
2: certeza,
0: dona Mara?
2: Com certeza, é muito importante. Que
0: exato.
2: Nem os autodefensores falaram ontem,
0: uhum,
2: né? Ele falou
0: isso.
2: Que o piso, alguma coisinha que
0: já falou sobre
2: colocar,
0: isso, que vai falar com a diretora, vai falar com a presidente.
2: Então a gente tem um dinheiro em caixa para... Né?
0: Para suprir essas necessidades.
1: É que eles ouvem a gente falar também e eu converso com eles ali, né?
0: Uhum.
1: Então, a gente vai passar para uma reforma agora. A parte da frente toda vai ser retirado
0: certo.
1: O piso, né? Que,
0: uhum.
1: que cedeu ali. Então, vai ser
0: sim.
1: feito toda essa reforma ali, a primeira uhum. parte, né? Quero agradecer o vereador Vado, que nos repassou R$100 mil para essa reforma.
0: Ah, sim. Isso.
1: Né? Então, vai começar. Acredito que agora, mais uma semana, a gente já esteja aí com tudo certinho para começar.
0: Uhum, para fazer
1: reforma.
0: Toda essa reforma aí.
1: Isso. Então, eles ficam por dentro,
0: eles
1: né?
0: Eles ficam sabendo,
1: eles
0: né? O que vai acontecer. Será que dá para fazer mais alguma coisa aqui e tal? É legal,
1: até
0: é interessante.
1: Ontem a Miriam também falou sobre as cadeiras, né?
0: Uhum.
1: E a questão
0: da
1: informática.
0: Isso, exato.
1: Isso. A questão da informática, a gente também recebeu. Vai receber agora o projeto, né, de informática, tudo notebook, cadeiras novas.
0: Que coisa boa.
1: Então vai ficar muito boa a sala de informática.
0: É muito bom, é interessante.
2: E um
0: fica
2: pedido,
0: à vontade,
2: desculpa
0: não,
2: de cortar.
0: Não, tem a vontade.
2: Eles pediram também, foi pedido cadeira de rodas.
0: Isso.
2: Eu quero agradecer ao Rótulo. Doou duas cadeiras de rodas, fizeram um projeto.
0: Sim.
2: Em segunda-feira nós fomos lá buscar as cadeiras.
0: Isso. É mesmo?
2: Cadeiras maravilhosas.
0: Coisa
2: chegou
0: boa.
2: Chegou em boa hora.
0: Uh-huh.
2: Então, nosso agradecimento ao Rótulo.
0: Sim.
2: Que nos... incluiu nesse projeto
0: exato.
2: E doou para a escola.
0: E é isso, né, gente? Você que é empresário, você que é pessoa comum mesmo, né? Pessoa física, gostaria de fazer uma colaboração, de ajudar, enfim, de alguma maneira, de algum jeito, pode passar lá na PAI, depois a Rose vai passar os contatos também, né? Quem quiser fazer a sua colaboração. E aí, como a gente falou, o Troco Solidário está ali no Super das Frutas, pessoal que está passando, está andando ali no Super das Frutas, está fazendo suas compras, R$1, R$2, enfim, 50 centavos também. Né? Não precisa ser todas as compras, né? Como a gente já falou, se 10 mil pessoas passarem ali e uma vez ao mês apenas R$1, já é uma grande ajuda aí. Para a PAI de Balneário Arroio do Silva e outras entidades que também recebem o Troco Solidário aqui como a dona Mara traz aqui pra gente. Bom, pessoal, daqui a pouquinho a gente fala mais com vocês aqui. Já já o recadinho de vocês que estão também aqui no nosso WhatsApp, que estão mandando o seu bom dia, tanto no Facebook quanto no nosso WhatsApp. Nós vamos falar agora da Paeja. Também estiveram na Festa do Peixe. A Pai também esteve na Festa do Peixe na 33ª, fazendo aí as suas comercializações, e a gente vai falar sobre isso. E ainda a festa, né, que a gente traz, que é a Paeja, esse evento muito legal que acontece nesse final de semana e dá tempo ainda de você poder participar. 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Teve a participação também, Rosi, na Festa do Peixe, aí a comercialização ali dos produtos que são desenvolvidos mesmo pelos alunos. Como é que é a parte do trabalho dentro da APAI na Festa do Peixe, inclusive?
1: Então, essa época eles se preparam, né? Uh-huh. Os alunos, a gente vende as toalhinhas de louças.
0: Ah, então, legal, sim.
1: Essa é a nossa comercialização, uh-huh, né?
0: Que eles mesmos fazem, ou que vocês vão...
1: Nós junto com eles, uh-huh, né? Porque daí eles fazem, sim, aquele modo vazado, sim, que é mais fácil para eles, né?
0: Certo, exato, exato.
1: Então, a gente confeccionou ali 80 e poucas toalhinhas, uh-huh, né?
0: Sim.
1: Que foram comercializadas lá na Festa do Peixe.
0: Comercializaram tudo.
1: Ficou algumas ainda, mas
0: foi bom.
1: Eu
0: o resultado.
1: Ficou umas 20, mas uh-huh, foi bem aceito. Assim, todo ano, né? O pessoal passa ali, a gente, verdade, já tem a clientela.
0: Uh-huh. Já sabe o público, já certo. Que legal, né? Que legal.
1: Então eles passam ali, leva duas, três, né?
0: Além da apresentação também, né, Rosi?
1: Além da apresentação, né? Apresentação, todo ano a gente está ali firme na Festa do Peixe.
0: Que eles participam ali na Festa do Peixe. Ô, dona Mara, e aí, claro, a gente estava falando desses eventos, tem Troco Solidário, tem o pedágio, tem a participação ali, a comercialização no, na Festa do Peixe, mas também tem outros eventos que têm que ser realizados para manter aí em ordem as finanças da APAI. Dentre eles, é esse que nós estávamos falando, que é a Paeja, aqui de Balneário Arroio do Silva, que acontece, inclusive, nesse final de semana, né, dona Mara?
2: Nesse final de semana, dia 10.
0: Uhum.
2: Né? Convido toda a comunidade para participar.
0: Verdade.
2: Temos,
0: verdade,
2: ingressos ainda, né, Rosi?
1: Temos.
0: Uhum.
2: É R$50.
0: Sim.
2: Né? Então, uhum, é um valor, eu acho, que fica dentro, sim, do...
0: Sim, sim,
2: né,
0: sim.
2: Acessível ali. E convido a todos para participar. Vamos,
0: sim,
2: gente. A nossa escola precisa.
0: Verdade.
2: Os alunos, verdade, né?
0: Uhum.
2: Precisam. E quem quer visitar a escola também, né? Para conhecer, pode, né, Rosi?
1: Pode.
0: Sim, sim, sim.
2: Às vezes as pessoas
1: pode
2: acham que a gente
1: abertas,
2: não está, né, falando, uhum, de repente.
0: Sim. É, não,
2: é bom conhecer,
0: é,
2: né?
0: É melhor. É melhor. Se tiver alguma dúvida, vai tirar dúvida, né?
2: E a Paeja ali é o momento, uhum, da sociedade se encontrar, né?
0: Sim.
2: Os amigos,
0: sim,
2: bater um papo, comer uma Paeja, uhum, gostoso, né?
0: É.
2: E ao mesmo
1: vinho,
2: tempo,
1: né,
2: ajuda.
0: Boa, um boa, boa. É, final de semana vai estar, tá, assim,
1: vai
0: propício, né?
1: Sim. então, propício.
2: E, ao mesmo tempo, ajuda a escola. Né?
0: Exato. Então, Rosi, então, a Paeja é mais um evento. É a quinta agora?
1: Não? É a quarta.
0: A quarta, né? Isso. A quarta. É mais um evento que o pessoal vai ter a oportunidade de colaborar. Muitas pessoas que gostam, como a dona Mara falou agora, né? Ela disse que é um momento de se encontrar, da comunidade estar unidas, né? Estar conversando, enfim. E aí a gente traz esse destaque importante, né? A mais um evento, a Paeja, que acontece nesse final de semana, sábado agora, é isso?
1: Exatamente. Uhum. É às 20h30 ali no Sim. Salão da Igreja, né? Dos Congregantes ali. E, como diz a Mara, a gente convida todos, né? Porque vai ser muito legal. É uma Paeja bem boa mesmo, Sim. né? O Tadeu que Sim. faz, e seu filho, e enfim, os voluntários. Uhum. E vai ter depois o bailinho, né? Com
0: ah, depois
1: Luciano,
0: tem bailinho também?
1: Tem o baile com Olha o Luciano só, Valente.
0: Aham.
1: Né, tá, também tá dando uma força aí para nós.
0: Que legal, que bom. Né? Todo mundo unidos numa causa nobre, né?
1: Isso e é o valor importante. Ficou 50, ficou o mesmo Sim. do ano passado, a gente não aumentou nada, né?
0: É, porque então é janta, é dança, é Isso. diversão e é ajuda, principalmente,
1: ajuda,
0: também, né?
1: Exatamente. Então, ficou um valor bem acessível.
0: Sim.
1: Né?
0: É importante a gente destacar que quando a gente fala de alimentação, o pessoal que está em casa, que estão nos acompanhando, vocês que estão aí pelo Facebook, a gente fala de antecipar, né? Já pré-definir, olha, nós vamos, já vamos comprar o ingresso, porque chega na hora, às vezes não tem, ou se não, se programa faz demais e acaba sobrando, isso aí não é legal também, né?
1: Exatamente.
0: E acaba dando prejuízo, né? Quando a gente fala de alimentação,
1: sim,
0: né, Rosi?
1: Sim, é. O ano passado sobrou bastante, deu quase 500 pessoas, mas mesmo assim sobrou.
0: Uh-huh.
1: Mas, enfim, não vai fora, porque
0: sim.
1: a gente tem os alunos, né?
0: Sim,
1: depois
0: sim.
1: tem a alimentação deles, que também a gente aproveita.
0: Uh-huh. Acaba utilizando, reutilizando,
1: acaba utilizando,
0: né? Mas o importante,
1: né?
0: é não sobrar tanto assim, né?
1: Isso, mas quando
0: sim.
1: sobra demais também, daí
0: Exato,
1: é inviável,
0: exatamente.
1: Né?
0: E os ingressos estão sendo comercializados aonde que vocês podem
1: então,
0: falar aí, dona Mara, Rose, fica à vontade.
1: Nós temos ali no Mercado das Frutas com a Mara,
0: sim.
1: né? Temos na papelaria Semim, tem
0: uh-huh.
1: o pessoal vendendo, né? Tem lá na escola e vai ter lá no dia também.
0: Sim, na hora vai ter ainda alguns ingressos ali para, às vezes, alguém que está indeciso, alguma coisa,
1: Isso,
0: né?
1: Isso.
0: Certo.
1: Né?
0: Uh-huh.
1: Então, eu quero desde já agradecer, ô Pique, os nossos patrocinadores.
0: Ah, claro,
1: tá?
0: Não pode agradecer, com certeza, bastante,
1: ano,
0: inclusive,
1: todo
0: porque
1: ano estão junto conosco.
0: É necessário,
1: né?
0: é necessário.
1: A Seven Internet ali, a sua equipe,
0: uhum.
1: que é uma grande parceira nossa, né?
0: Parceiraço.
1: Além de contribuir conosco lá da internet gratuitamente para uhum. nós, né?
0: Olha só que legal.
1: 600 megas lá eles passam uhum. para nós.
0: Sim.
1: Então, assim, é muito importante essa parceria, né?
0: Muito bom, muito bom.
1: Então, uma equipe que realmente está junto conosco sempre.
0: Sim.
1: A clínica do Dr. Raulino também, de Araranguá, né?
0: Uhum.
1: Outro grande parceiro nosso, está sempre junto.
0: Sim.
1: Né? Fez doação também em dezembro ali, né? De todos os
0: uh-huh.
1: chocolates, enfim, para os alunos.
0: Ah, que legal,
1: né?
0: Que legal. Uh-huh.
1: Uma pessoa bem querida também. O Mercado 7 de Araranguá,
0: Sim.
1: também parceiro. Mercado Fernandes, né?
0: Sim.
1: Agradecer a Silvana ali,
0: Silvana
1: o Laênio.
0: Laênio.
1: Isso, Super das Frutas, que é a nossa presidente
0: Sim.
1: aqui, né? Tá sempre conosco também. Bem
0: sempre
1: antes,
0: foi parceira, né?
1: Sempre,
0: exatamente.
1: Sempre
0: antes de ser de.
1: Né?
0: A gente já anunciava aqui também.
1: Isso. A Cleusa Rovares, o Pedro, o vereador, né?
0: Uhum.
1: O nosso presidente da
0: Pedrinho.
1: Câmara também, o Pedrinho,
0: Sim.
1: parceiro nosso. Papelaria Semim, o Lacia Dona Elveni, a Terezinho Leone, o Lei do Mar Azul. Temperos Açorianos,
0: sim, sim.
1: a Floricultura Agroflor, a Farmácia do Macan. Então, esses aí foram nossos colaboradores desse ano.
0: Uh-huh.
1: Né? E quem quiser colaborar também,
0: ainda dá tempo, né?
1: Dá tempo,
0: sim.
1: né? Questão de carne, frango,
0: sim.
1: né? As saladas. Então, assim, quem quiser colaborar ainda, é só ligar lá para nós, né? O 48 9969 0317.
0: Certo.
1: É o nosso telefone.
0: Ou dá um pulinho lá na Pai
1: Ou
0: mesmo,
1: pode
0: né?
1: pode ir lá também. E esse uh-huh. telefone também já é um Pix também, tá?
0: Sim.
1: Se quer, como tu falou, se alguém quiser fazer alguma doação,
0: Sim.
1: tem o Pix.
0: Já faz
1: tá?
0: direto ali pelo Pix,
1: Isso.
0: então.
1: Isso.
0: É sábado, minha gente, agora, né? A partir aí, depois da celebração da missa, possivelmente, 20h30, né?
1: Isso,
0: é mais ou menos. menos depois. Que deve começar. E você já pode procurar, já pode aproveitar aí então e participar da Paeja. Evandro, mas eu não vou conseguir ir. Não tem problema, compra o teu ingresso, né? Ou faz uma doação para alguém, ou compra.

0: para lá e ajuda a pai, não tem problema nenhum. O importante é você colaborar, o importante é você ajudar, porque a causa é nobre, como a gente sempre fala aqui. Todos os eventos são importantes estarem aí a comunidade participando, né? De um modo geral, aí que a gente sempre destaca. E aí, dona Mara, além disso, a gente tem ainda mais um evento que é semana que vem, daí, não é nesse sábado, no outro final de semana, que daí é a festa julina. Daí a pai também tá lá com a sua barraquinha, né?
1: Pai vai estar lá. Vai ser no Jardim Atlântico, né? Acho que você
2: não, mudou. Vai ser lá, mudou antes, era no Multiuso, agora vai ser lá no ginásio Leonardelli.
0: Ah, certo. Eles iam fazer aqui, daí eles passaram lá pro ginásio, isso, lá no Golfinhos.
2: Isso, vai ser dia 18, uh-huh, né? Então começa a partir das 14h30 ali, a PAI se apresenta às 15 horas.
0: Sim.
2: Né, vai instalar com o entreveiro esse ano.
0: Ah, é o entreveiro daí.
2: É o entreveiro.
0: Só,
2: né?
0: É bom, é típico da. É dia 18, vai ser, é num sábado daí.
2: É,
0: eles
2: sábado,
0: mudaram daí,
2: sábado
0: mudaram pra
2: tarde,
0: sábado, né?
2: Isso, sábado à tarde.
0: Ah, certo, então tá.
2: É, acredito que vai ser bem melhor, né? Pra todos.
0: Porque era na sexta-noite, geralmente o pessoal fazia,
2: isso,
0: né?
2: Isso.
0: É, sexta-tarde então, eu acho que vai ser legal, vai ser um horário diferenciado, um dia diferente pro pessoal ter mais tempo de poder participar, né?
2: Exatamente, os pais participarem mais também,
0: uhum,
2: né?
0: Isso,
2: bem
0: isso.
2: Melhor. Então a gente vai estar lá, né?
0: Uhum.
2: Vendendo os entreveiros, convido a todos para participarem também.
0: Claro.
2: Né?
0: E a gente vai estar falando ainda pro pessoal aí para semana que vem, então, todos esses eventos. Deixa eu ver quem é que tá por aqui antes da gente finalizar o nosso bate-papo. A Mari Amaral de Lima. Bom dia, Pique. Rosimar, sim, a pai é muito importante. Parabéns, tá mandando um abraço aqui para vocês.
2: Obrigada.
0: A Miriam Almeida, bom dia. A PAI tem feito um ótimo trabalho para os alunos. Ela fala, empresários, venham conhecer a PAI e suas necessidades. Eles precisam muito de sua contribuição. Também falando a Miriam Almeida, que está mandando bom dia. É, a Beth Silva está mandando bom dia para todos nós aqui. Muito obrigado pelo carinho. A Josane Raup, bom dia a todos. Parabéns à nossa diretora, que há tantos anos desempenha um lindo trabalho com excelência. Bem-vindo à nossa presidente Mara neste ano de novos desafios. Obrigado aí, então, por seu voluntariado e dedicação. E obrigado a PIC sempre estar apoiando a PAI. Obrigado pela Josane aí também mandando bom dia para vocês. Professora lá, né?
2: Professora lá, de artes ali.
0: Exatamente. Deixa eu ver quem está por aqui ainda. O seu Antônio está mandando bom dia. A Sueli Florão, bom dia. Parabéns pelo trabalho de vocês, dedicação pelos alunos. Parabéns a todos os envolvidos, pois tem que ter muito amor no coração para cuidar das crianças. Está mandando um abraço aqui para vocês pelo trabalho. Obrigada. Exatamente, Sueli Florão.
2: Obrigada, Sueli.
0: A professora Helena Borges, bom dia, Pique. Um abração para essas meninas maravilhosas, Mara e Rose. Parabéns frente ao trabalho da PAI.
2: Obrigada, Helena.
0: Professora Helena mandando um abraço aí, um bom dia também para vocês aí, os amigos e amigas que estão participando aqui com a gente. Bom, a Jamília Eduarda também está mandando bom dia aqui para a gente, né? Entre as informações que a gente trouxe, né, a gente sabe que tem outros eventos também, né, Rose? Além disso aí, tá rolando a rifa, que a gente tem sempre que destacar, né? Então, quem quiser participar da rifa, e essa rifa é sobre o que... Só para a gente comentar para o pessoal aí.
2: Então, a rifa, acho que o pessoal ainda lembra que teve o jogo aí no ginásio,
0: ano passado, né?
2: Ano passado.
0: Isso, isso.
2: Da Coreia e o Brasil ali, né? Então, a gente ganhou duas bolas autografadas, oficial, né? As bolas oficial. E a gente colocou agora fazer uma rifa, que é a da bola do Brasil ali.
0: Uh-huh. Né? Sim.
2: Então, ela está passando pelo comércio, né, local, aí fica uma semana em um comércio ou em outro.
0: Sim.
2: E a gente está divulgando e vendendo essa rifa. Só é R$5 o bilhete, né?
0: Uhum.
2: Então, ela vai ser sorteada no dia do bingo, dia 10 de outubro.
0: Ah, dia então, 10 de outubro, então.
2: Isso.
0: Certo.
2: A gente fez 1.000 uhum. bilhetes e já está no final.
0: É mesmo?
2: É.
0: Da rifa?
2: Da rifa.
0: Da rifa. Quantos bilhetes?
2: 1.000.
0: Olha só, hein, gente? Ainda dá tempo de você participar, né? Não que você goste, né, de vôlei ou não, mas é uma bola oficial de vôlei autografada pela seleção brasileira, pela seleção sul-coreana, que eles estiveram aqui, né, no jogo, no amistoso que aconteceu ano passado lá no ginásio de esportes do Golfinhos. Então tem esta oportunidade para quem quiser participar. Quem quiser comprar a rifa ainda com alguns poucos números ainda, como é que faz, Rose?
2: Pode ir lá na escola, né?
0: Uhum.
2: Ou telefonar ali para nós, que
0: sim,
2: a gente leva até a pessoa. Mas agora ela está lá na Agropecuária Pagani.
0: Na Pagani.
2: Na Pagani.
0: Lá na Guanabara, né?
2: Isso, tá isso. Exposição lá. Esteve na Festa do Peixe, agora foi pra lá. Vai
0: pode passar
2: essa
0: lá, quem
2: lá.
0: Quiser comprar já pode passar lá isso. E dar uma olhadinha na bola e já comprar o pode, número.
2: Isso, pode passar lá.
0: R$5.
2: R$5.
0: Olha só, minha gente, tá aí a oportunidade que vocês têm. A Jamile Eduarda tá falando aqui, parabéns à nossa diretora e também à presidente Mara, que fazem um excelente trabalho. Temos orgulho de fazer parte da família Apaiana. Tá mandando um abraço aqui pra vocês aqui também. A Jamile Eduarda.
2: Deixa eu ver realmente se tem... eu tô com uma equipe muito boa, né? Sempre estive, né? Mas tá de excelência, quantos, sim. São quantos, todos parceiros.
0: Quantas pessoas fazem parte da APAE, a equipe da APAE ali,
2: Rose?
0: Nós estamos
2: com 30 funcionários.
0: 30 funcionários?
2: É, 30 funcionários.
0: Veja bem, né? E alunos...
2: Alunos 127.
0: 127. Isso. Eu lembro, eu não sei, eu acredito que já deve fazer o quê? Uns 10 anos da APAE ali? Nova 7?
2: Ah,
0: acho que mais.
2: Vai para os 13 ou 14
0: é,
2: já.
0: Mais ou menos. Né? Eu lembro que quando foi construída a primeira sede da APAE, muitas pessoas falavam, ah, mas para que esse tamanho? Para que desse tamanho? Lembra?
2: Eu acredito
0: que lembra, né, Ozi? A gente falava sobre isso. Muitas pessoas julgavam, ah, não precisa esse tamanho. Vejam bem. 10 anos depois, vamos colocar 10 anos depois, né? Uhum. Teve que ser feito ampliações e mais ampliações. Isso. E se nós formos colocar hoje, já é pequeno também o espaço ali, né, para todos.
2: Até nós,
0: né?
2: Funcionários lá falavam, nossa, que grande ficou, para quê, né?
0: Sim, sim,
2: mas
0: sim.
2: Mas hoje, se tu for lá, o espaço está muito pequeno. É, tu vê que o ano passado, já falei isso aqui, né?
0: Sim.
2: Mas o ano passado a gente construiu mais 3 salas, né?
0: Sim.
2: E esse ano está super apertado, eu não tenho mais... onde colocar alunos, como se diz.
0: Verdade,
2: né?
0: Olha só.
2: E tá chegando, e tem fila de espera, né?
0: Que coisa,
2: então a gente
0: né?
2: tá com vários projetos aí, ver se consegue mais salas, né?
0: É. Por isso esse é o trabalho das outras ações também, né, dona Mara? Porque a gente fala ali, ó, tem que fazer uma ampliação, tem que fazer uma melhora, tem que trazer um novo equipamento, alguma questão assim. E como a Rose mesmo falou, a verba que vem, ela só cobre as despesas pessoais, né? Que a gente fala ali, essa questão de reforma, ampliação, tem que sair desses outros eventos, dessas questões ali que o pessoal tem que ajudar, né?
1: A gente não pode esperar só por essas verbas.
0: Sim.
1: Tem que correr atrás e conseguir dinheiro em caixa para poder...
0: Exato.
1: Suprir a necessidade dos alunos.
0: Sim.
1: Porque cada vez vai chegar mais, né? Que nem a Rose falou.
0: Exato.
1: E daí, como é que vamos fazer?
0: É aí é que tá, né? É isso que a gente acaba comentando. É bem difícil mesmo.
2: E não é só ali, né? Porque a gente nota que é no município também, né? As escolas estão ficando pequenas.
0: Sim, sim,
2: porque
0: sim.
2: A demanda está muito grande, né?
0: É.
2: E todas as APAEs também estão assim. Então, cada vez mais vai afunilando, né?
0: Exatamente, então, né? E aí a gente fala, né, pessoal? Eu sempre defendo aqui, né? Quanto mais nós pudermos investir na parte da educação, é só assim que nós vamos conseguir melhorar alguma coisa. E às vezes a gente fala, ah, mas tem que mudar lá, tem que começar mudando lá de cima. Não, tem que começar mudando aqui, da nossa cidade. Nós temos que começar mudando. É como a gente sempre quer mudança no outro, mas não quer mudança interna, né? A mudança entre nós. Então, tem que mudar primeiro... Cada um tem que saber que tem que se mudar dentro, né? Cada um tem que mudar a si mesmo e depois tentar mudar as outras coisas. É a mesma coisa aqui, mudamos a nossa cidade e aí depois a gente vai tentando mudar as outras coisas. Investimento na educação nunca é gasto, é investimento mesmo, é oportunidade. E é por isso que eu falo, quanto mais nós tivermos estrutura física para receber em contraponto, eu falo em turno integral, né? Eu sempre bato nessa palavra aqui, eu acho que é a melhor parte que a gente tem, mas... Aí vai de cada um quem está aí no comando, né? Tanto na prefeitura, quanto no estado, quanto a nível federal. Gente, eu gostaria de agradecer por ter vindo aqui, conversado com a gente. Não sei se ficou faltando alguma coisa. Eu gostaria de que vocês passassem novamente também, Rosi, os patrocinadores, que eu acho que é importante a gente divulgar. Quanto mais divulgarmos os patrocinadores, melhor, porque eles não fazem isso para aparecer, né? Eles fazem isso porque gostam de colaborar, mas nós gostamos que eles apareçam para que mais outras pessoas possam realmente ser incentivados. Gostaria de agradecer por ter vindo aqui. Pode repassar de novo, então, e aí a gente faz o convite novamente da Paeja ali, Rose, para esse final de semana.
2: Então, falando já dos colaboradores, né? Tem muitos até que colaboram e realmente não gostam que coloquem o nome deles.
0: Sim, sim, sim, né? Sim. Eu geralmente, então, quando eu faço algumas coisas, eu falo assim, ó, não, não preciso colocar meu nome, não.
2: Então, assim, mais uma vez, né, agradecendo a Seven Internet, Clínica Dr. Raulino, Mercado 7, Mercado Fernandes, Super das Frutas, a Cleusa Rovares, Pedro Vereador, Papelaria Semin, Lacia, Elveni, Terezinha Leone, Leimar do Mar Azul, Temperos Açoriano, Floricultura Agroflor, Farmácia Macan, E também quero agradecer, também desejar a nova diretoria, né, uhum. que também está ali junto com a gente.
0: Verdade.
2: E vai nos ajudar também agora na Paeja. Né, quero agradecer a todos. E também agradecer a minha equipe, né, lá da
0: Sim,
2: escola,
0: turma
2: todos
0: toda
2: os parceiros,
0: lá.
2: Trabalham incansavelmente, né, três finais de semana
0: muito.
2: E vão trabalhar.

0: já direto, né? Aos pais, aos nossos alunos amados lá, né? Que amo de
1: Sim,
0: paixão.
1: que legal, que legal.
0: Aí
1: E aí
0: te
1: o.
0: agradecer também pela
1: Não,
0: oportunidade.
1: nós estamos aqui. Quando precisar, é só entrar em contato com a gente, vamos organizando. Já era para ter vindo a semana passada, mas daí a gente disse: não, vamos deixar mais perto do evento, vamos organizar. E ficou legal aqui, então você sabe, não pode perder. Guarda aí, já agenda no seu celular aí, ou anote na sua agenda e já coloque aí que é nesse sábado para você participar. Né? Se caso não puder, semana que vem tem a festa julina e a gente vai estar convidando vocês a participarem dos eventos aqui no Arroio do Silva. Dona Mara, muito obrigado pelo carinho de ter vindo aqui. Seja muito bem-vinda em outras oportunidades. Sucesso aí à frente desta tão grande responsabilidade que a senhora tem. Não que a senhora não tenha outras responsabilidades à frente como empresária do Super das Frutas, mas essa é uma responsabilidade ainda maior e dedicação com amor, sem receber nada em troca,
0: É
1: né?
0: isso
1: Apenas
0: mesmo.
1: o amor das pessoas que lá
0: Nossa,
1: estão, né?
0: eu amo. Nossa, eu amo eles muito. Me emociono cada vez mais. Não posso muito falar porque eu já choro.
1: Mas que bom.
0: Eu
1: Que
0: que
1: bom, isso é
0: agradeço a
1: bom.
0: oportunidade por você estar divulgando esses, né, tudo isso para colaborar com a nossa escola. Os
1: Sim.
0: alunos precisam muito. E depois, em outubro, também vai ter o Festival da Nossa Arte.
2: Isso.
0: Então,
1: Ah,
0: vai
1: certo.
0: ser muito legal. Depois vamos, né?
1: Vamos
0: A
1: ver,
0: gente
1: sim,
0: fotos e
1: vamos ver
0: vídeos que a gente
1: aqui.
0: retorna. A escola precisa desses valores de doação para isso, porque tem alimentação, tem transporte. Então, é bastante coisa, Pico. Então,
1: Sim.
0: né? A
1: Exato,
0: gente vai fazer o
1: exato.
0: possível para dar uma boa qualidade de vida para eles, para eles serem inclusos na sociedade, né? De um jeito ou de outro, a gente vai estar ali. Né?
1: Trabalhando.
0: Então, obrigado para toda a
1: Certo.
0: comunidade, a todos os clientes que participam ali com o Troco Solidário. Simplesmente também agradeço a pessoa. Tem gente que não doa com valores, mas
1: Sim.
0: doa com um abraço, com um carinho dos
1: Sim.
0: alunos. Então, isso também é importante. Então, eu agradeço todos de coração. E o que precisarem de mim é só procurar a dona Mara, que já estou aí.
1: Exatamente. Dona Mara está aqui conversando com a gente. Rosi, muito obrigado pelo carinho novamente. Vamos voltar em
0: Obrigada
1: outras
0: também.
1: oportunidades. A gente tem ainda os outros assuntos. Nós vamos falar do bingo, da rifa. E a
0: Isso.
1: gente está à disposição aqui quando precisar. É só vir aqui conversar com a gente, tá
0: Eu que
1: certo?
0: agradeço.
1: Muito obrigado. Gente, forte abraço para vocês. A Miriam ainda fala aqui nas últimas palavras. Parabéns a toda a equipe da PAI, que são fundamentais com os cuidados dos alunos. E também o José Valério. Bom dia, Deus abençoe sempre vocês aí, essas guerreiras. Tá mandando um abraço para vocês aqui também.
0: Obrigada.
1: Gente, um beijo para vocês. Fiquem todos com Deus. Muito obrigado pelo carinho. A gente vai finalizando a nossa live, mas no rádio 87.9 FM a gente segue ou no portal Verdes Mares. .com.br. Tem informações do esporte, tem notícias do Arroio do Silva e da região. Fiquem com a gente, intervalinho por aqui e daqui a pouquinho a gente está de volta. Deixa eu ver aqui então o nosso intervalo e nós voltamos na sequência. Agora são exatamente 9 horas, 12 minutos e meio. Voltamos já já por aqui.
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5: 9 horas e 13 minutos.
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Olha, minha gente, estamos de volta aqui, você ligado na Verdes Mares FM, 9 horas 23 minutos e meio, 9h23, hein? Você que está acompanhando o nosso programa, obrigado pelo carinho da sua companhia. 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
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Pessoal, nós tivemos rodadas dos jogos, né, da Série B do Campeonato Brasileiro e da Série C também. Começando pela Série C, o novo líder agora é o Brusque, como eu falei, se vencesse o Figueirense, iria para os seus 24 pontos e assumiu a liderança da Série C. O Brusque de Santa Catarina venceu o Figueirense ontem pelo placar de 3-1, jogando lá em Brusque. Resultado que não foi muito bom aí para o Figueira. Figueira ficou na 15ª colocação com 16 pontos. O Amazonas perdeu para o Itabaiana, que estava na zona de rebaixamento, pelo placar de 2-0. Resultado também não foi bom aí para o Amazonas.

Amazonas. O líder é o Brusque agora, novo líder, 24 pontos. Guarani tem 23. Guarani de Campinas está na Série C também. Entre outros grandes que estão aí, né, que infelizmente estão na Série C, o Santa Cruz em 21 pontos é o quarto, o Paysandu tem 20 pontos é o quinto, o Caxias agora é o sexto com 20 pontos. O Caxias teve uma grande vitória aí, importante. Os outros que estão participando da Série C, o Ipiranga de Erechim tem 18, é o 12º colocado. O Figueirense tem 16, é o 15º, e o 16º é o Barra com 15 pontos. São as equipes aqui de Santa Catarina e do Rio Grande do Sul. A próxima rodada, ela vai acontecer já no final de semana. O Caxias joga em casa no Centenário contra o Floresta no sábado. O Barra joga no domingo às 11 da manhã contra o Santa Cruz, jogando na Arena Barra. O Ipiranga joga domingo 4 da tarde contra o Maranhão lá em São Luís do Maranhão, jogo fora de casa. E aí nós temos o Brusque e o Figueirense jogando só na segunda-feira que vem. O Brusque joga contra o Itabaiana fora de casa e o Figueirense joga em casa contra o Volta Redonda. Série B do Campeonato Brasileiro, jogo ruim pro Avaí. Avaí segue na zona de rebaixamento, tem 13 pontos, é o 18º, perdeu pro Botafogo de Ribeirão Preto. Botafogo foi a 19 pontos agora, é o 14º, e o Avaí segue na 18ª colocação. Zona de rebaixamento, outro que tá na zona de rebaixamento da Série B é o Ceará, hein? Ceará, América de Minas tem 6 pontos, a Ponte Preta tem 8 pontos, Avaí tem 13 e o Ceará tem 17. Vida difícil aí para essas equipes. Liderança é do Vila Nova, que tem 31 pontos. Venceu ontem, né? Por 2-1 São Bernardo. Então Vila Nova tem 31, Novo Horizontino tem 30 e aí o Criciúma tem 30 pontos. Próxima rodada, amanhã o Tigre joga contra a Ponte Preta, fora de casa, lá no Moisés Lucarelli. O Criciúma tem que vencer esse jogo aí, para colocar pressão aí e assumir a liderança da competição. O Juventude, que é o quinto, ele joga contra o Vila Nova na sexta-feira. Esse jogo é no Jacone, jogo difícil também, Vila Nova é o líder por enquanto. Aí o Avaí vai jogar contra o Náutico no domingo, na Ressacada. O Avaí que joga em Florianópolis no próximo domingo. Os jogos que a gente vamos trazer aqui para vocês na sequência. Copa do Mundo da FIFA 2026. Vamos falar de esportes, continuar falando aqui para vocês. 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Ontem nós tivemos mais dois jogos. Um jogo muito morno entre Espanha e Portugal. Portugal e Espanha. E mais a Espanha no finalzinho do jogo, né? Nos acréscimos já, conseguiu fazer um gol. A Espanha venceu pelo placar de 1-0. Portugal se despede da Copa do Mundo da FIFA 2026. E o Cristiano Ronaldo também dá adeus aí à competição. Ontem à noite, mesmo os Estados Unidos tentando, ou melhor, a FIFA tentando ajudar os Estados Unidos, né, tirando um cartão vermelho, que eu nunca tinha visto isso numa situação, né? Nunca tinha visto uma situação dessa. Mas colocou de volta um jogador, mas mesmo assim não deu certo. Acabou perdendo para a Bélgica, perdendo não, sendo goleado. A Bélgica atropelou e fez 4-1. E segue na competição.

Hoje nós vamos definir os últimos dois sul-americanos que poderão continuar na Copa do Mundo. A Argentina, daqui a pouquinho, 1h da tarde, joga contra o Egito. O Messi tentando mais recordes aí com a seleção argentina. Joga 1h da tarde contra o Egito, jogo difícil, não é jogo fácil não. E no final da tarde, começo da noite, 5h da tarde, nós temos a Colômbia jogando contra a Suíça. Colômbia também tem uma grande seleção, hein? Grande seleção, a seleção colombiana. E aí nós já temos as quartas de final definidas. Nós temos França e Marrocos na quinta-feira, às 5h da tarde. Sexta-feira, 4h da tarde, tem Espanha e Bélgica, outro jogaço aí. Sábado tem Noruega e Inglaterra, poderia ser a nossa seleção, mas não fez por merecer, então a Noruega avança e joga contra a Inglaterra às 6h da tarde. E aí nós podemos ter um confronto sul-americano entre Argentina e Colômbia, desde que as duas seleções vençam os seus confrontos hoje. Esse jogo vai ficar para o sábado às 10 horas da noite, ou Argentina ou Egito, ou Suíça ou Colômbia. São os destaques que a gente tem aqui então, tá? As quartas de final aí vão ficar só 8 seleções, depois nós temos as semifinais e a grande final que vai acontecer no próximo domingo, não nesse agora, no outro. Teremos a grande final da Copa do Mundo que acontece no dia 19. 19 de julho aí então, os jogos que a gente destaca aqui pra você. A gente tá falando aqui então do setor esportivo. Hoje tem Argentina e Egito, 1h da tarde. E às 5 horas da tarde tem Suíça e Colômbia, os últimos dois sul-americanos aí a estarem participando da Copa do Mundo da FIFA 2026. 9 horas e 37 minutos, falamos de esportes aqui em nome de Seven Internet, WB Academia, Martinello Supermercado e AgroShopping Navegantes, que sábado tem o Arraiá Julino ali convidando você para curtir e aproveitar. Amanhã voltamos a falar de esportes aqui no nosso programa.

Pessoal, vamos mandar o bom dia aqui para os amigos, então, que estão ligados aqui na nossa programação. Você que está acompanhando o nosso programa, muito obrigado pelo carinho da companhia.

0: 9h40. Em seguida, vamos trazer também mais informações aqui para vocês. O meu amigo, seu José Kinderman. Bom dia, Evandro. Que Deus abençoe você, sua família e toda a sua equipe. Sempre com muitas bênçãos no coração de todos vocês. Obrigado, meu amigo, pro amigo e pra família também. A dona Terezinha, minha amiga Terezinha, mãe do meu amigo Negão, do Bicudo e também do Cezinha. Bom dia, Evandro. Que Deus abençoe nossa semana. Obrigado pelo carinho. A Ivonete Ortiz tá mandando um bom e abençoado dia, amigo. Um grande abraço. 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Muito bem, 9h41, antes da gente continuar aqui com as informações, os destaques que a gente tem aqui das notícias do Arroio do Silvio e da nossa região, nós vamos bater um papo com o meu amigo Eduardo. 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

Ô, gente, vamos lá então, agora 9 horas e 48 minutinhos, 9h48. Pra gente finalizar aqui, quero mandar um abraço pro meu amigo Alex Bicudo. Tá mandando bom dia aqui pra gente, né? Já mandou o seu abraço, tá na labuta, né? Tá com o radinho ligado, mas tá na labuta. Valeu, meu irmão, forte abraço. A Vera, e tá mandando bom dia, Evandro. Abençoada terça-feira, já transmite um abraço aí pra Dona Mari e pra Rose. Já mandei um abraço aqui pra elas aqui também. A Ivete Mendes, minha amiga Ivete, tá mandando bom dia, Evandro. Um abraço, um beijo no coração de vocês aí, a Ivete Mendes, a Salete Mendes, a família toda aí sempre em sintonia com a 87.9. Bom ter vocês aqui com a gente, tá? Um beijo no coração, obrigado pelo carinho, pela participação de todos vocês. Aí então, nós estamos falando com os nossos amigos. 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

Gente, olha só, antes de finalizar, eu comentei isso no início do nosso programa e ainda comentei também sobre a questão das notícias que eu trago sempre no plantão policial. Antes que as pessoas falem assim, ah, Evandro, mas isso aí parece que é uma coisa de mimimi. Não, isso aqui não é mimimi, tá, gente? Eu quero falar pra vocês aqui, eu sei que tem algumas coisas, tem algumas questões, e eu achei até interessante uma pergunta que a Zero Hora de Porto Alegre, um colunista da Zero Hora de Porto Alegre, eu não acredito que eu não tenha aqui agora qual é que é o colunista, vou tentar pegar aqui. Tem aqui, ó, o Mário Corso. Mário Corso, ele fez uma pergunta. E eu quero englobar tudo isso aqui. Tem essa pergunta da Zero Hora de Porto Alegre. Tem uma matéria do Diário Catarinense, que foi aprovado na Assembleia Legislativa do Estado de Santa Catarina. E tem as notícias do plantão policial que a gente traz. Vou tentar falar rapidamente aqui para vocês, né? Santa Catarina passa a ter agora o Dia Estadual da Cachaça, tá? A criação foi sancionada pelo governo do estado, então o governo de Santa Catarina sancionou segunda-feira, ontem, a lei que institui oficialmente o Dia Estadual da Cachaça Catarinense. A data celebra, né, e será celebrada anualmente no dia 8 de setembro e passa a integrar o calendário oficial do estado. A nova medida busca reconhecer a bebida como patrimônio histórico-cultural catarinense e um produto de essência nacional, conforme o texto que foi aprovado na Alesc pelo deputado estadual Volney Weber, do MDB, tá? Bom, pessoal, dentro dessas coisas, eu quero que vocês entendam que não tem nada de mimimi, né? Tudo que for apreciado com moderação, não tem problema nenhum. Mas eu não vejo, né, uma alegria em colocar... É, e você mesmo que está em casa vai entender, e se você não entender, é porque você não consegue acreditar que isso existe nos lares de famílias brasileiras, mas eu vou colocar só dentro do Arroio do Silva, você pode acreditar que não existe em lares de famílias aqui no Arroio do Silva, mas existe, tá? E que o álcool é o destruidor de lares. E aí tem uma pergunta que eu quero colocar aqui, que é desse colunista da Zero Hora, Mário Corso, que ele fala assim, cigarro, bebida ou jogo? Qual o pior vício? Tá? Eu ainda coloquei aqui, né, dentro desses vícios, eu coloquei ainda a pornografia, que hoje tá muito fácil, então tem muitas pessoas que utilizam, né? Então, qual é o pior vício? Eu não sei se existe o pior, não é uma competição, mas que o álcool, ele é o grande destruidor de lares, de famílias, de vidas, de pessoas sendo agredidas, de filhos, de mulheres, na grande maioria das vezes por homens, isso não é uma brincadeira. E aí instituir, né, uma questão do dia estadual, né, da cachaça catarinense, é que nós temos que ter um cuidado nisso. Tem pessoas que apreciam a cachaça, não tem problema nenhum, não tem o seu autocontrole, mas tem pessoas que não conseguem. Que não conseguem. E aí, só depois dessa matéria que eu falei, duas matérias eu falei no plantão policial. Hoje, tá? Hoje. Uma mulher foi agredida e ameaçada pelo companheiro de 33 anos, uma mulher de 26 anos. Ó, vejam bem a idade. Essa primeira matéria aconteceu em Criciúma, tá? Após ele, o marido, ingerir bebida alcoólica. A vítima relatou que o homem agrediu ela com socos, tapas e também fez ameaças utilizando uma faca, tá? E ele estava embriagado, bebida alcoólica, em Criciúma. Em Araranguá, um homem de 63 anos, um idoso, no domingo, foi preso por agredir a própria esposa numa ocorrência de violência doméstica em Araranguá. A mulher de 57 anos relatou que o marido chegou em casa embriagado, passou a ofendê-la verbalmente. Não satisfeito, segundo a mulher, em seguida ele agrediu ela fisicamente e danificou objetos da residência. A vítima apresentava lesões e informou que não teria sido a primeira vez que sofreu agressões por parte do companheiro. Os policiais notaram o visível estado de embriaguez do homem e prenderam ele. E aí é uma outra questão. Não se pode comemorar, e eu não quero fazer aqui uma questão aqui de dizer, ah, porque é muito mimimi, tem muita coisa. Não, isso vem de anos, gente.
Isso vem do tempo dos nossos avós, dos bisavós, que as mulheres, infelizmente, eram agredidas quando o companheiro chegava, né, embriagado, e simplesmente embriagado, porque a mulher estava em casa e apanhava. Ou eu estou errado? Isso vem dos bisavós, vem dos nossos

avós, inclusive vem de alguns dos nossos pais, e infelizmente parece que é uma questão cultural e vem seguindo. E eu acho que não é isso que nós temos que colocar em prática. E aí eu coloco, não existe um... Qual o pior vício, como está perguntando aqui o colunista da Zero Hora? Cigarro, bebida, jogo? Eu até coloco a pornografia, né? Eu não consigo dizer qual é o pior, não é uma competição, mas que o álcool, ele é o destruidor dos lares, isso a gente não pode negar. Quantas e quantas pessoas hoje têm trauma com bebida porque na infância foram criados por avós e viram essa questão, conviveram com os pais, né? Ou hoje convivem com maridos que são assim. É assim, gente. Infelizmente, é uma triste realidade. Né? É uma triste realidade. Então, nós... há pessoas que venham dizer, ah, Evandro, tá de sacanagem, muito mimimi, o álcool é tradição, é festa e coisa. Pois é, mas eu falei duas matérias já no plantão policial agora, de hoje. Então, eu não vejo algo para ser comemorado, assim, a questão, né? Instituir um dia da cachaça estadual ou o dia da cachaça nacional ou qualquer outra coisa, dados os números de violência que são atrelados ao álcool, ao alcoolismo, à embriaguez. E isso que eu estou falando dentro de lares, sem contar toda a outra parte que tem confusões por causa do álcool, ou, né, confusões, ou então vítimas que foram que perderam a vida, familiares que perderam seus entes queridos por álcool no trânsito. Isso, já não tô nem colocando isso, né? Tô falando mais dentro de casa. Então, eu não vejo com bons olhos essa questão de essas aprovações, assim. Tudo bem, tem a parte artesanal, tem a parte cultural, né? Como tá sendo colocado aqui, que é reconhecer, a medida busca reconhecer a bebida como patrimônio histórico-cultural de Santa Catarina, ou a nível nacional, ou de qualquer outro estado, mas eu não vejo, não tem mais espaço para essas questões assim, né? Não tem mais espaço para essas questões. Se fosse algo que não causasse mal para ninguém, né? Que não causasse mal para ninguém, se a pessoa fosse beber o álcool e causasse mal apenas para ela, cara, vamos lá, vida que segue, aprova aí e tal, mas o problema é que não. O problema é que tem muitas pessoas que não bebem e que sofrem por outros que bebem. E isso é algo fato, é fato. E o problema é que quando a gente fala ali, que eu falei qual é o pior vício, aquele que é viciado nunca vai dizer que o dele é o melhor, é o pior. Ele vai dizer, não, mas ó, quem joga, quem aposta, tá, é um vício pior. Ah, quem usa o cigarro é pior, quem usa a droga é pior, quem usa, quem tá na pornografia. Nunca vai dizer que o dele é o pior. Então é complicado, né? É uma situação difícil. E a gente tem que tentar mudar um pouquinho essas questões. O Ademir tá aqui com a gente. Bom dia, Pico. Pra mim, o álcool é o maior causador da doença do alcoolismo. O alcoólatra é uma pessoa doente. O viciado é um doente, o alcoólatra não é um vagabundo e sim um doente. Discordo desta tal datação aprovada, né? Acho que, como muitos, acabam também. Sim, jamais, o alcoólatra ele não é um vagabundo, assim como outros que eu falei aqui, outros vícios, né? A pessoa não é vagabunda. A pessoa às vezes pode ser viciada em jogo, mas é um trabalhador que tá doente no jogo, né? Nas apostas. A pessoa, né, tem o vício do cigarro, né? Que teoricamente não faz tanto mal assim para outras pessoas, mas é viciado também. Tem o vício em drogas, que aí faz mal para outras pessoas. Tem muitos que são viciados e que acabam roubando, furtando para colocar, dar provimento para o seu vício, e da pornografia, que estragam casamentos destruídos por isso aí também, né? A pessoa está viciada naquela questão da pornografia, enfim. Mas são pessoas que não são vagabundos, né? E tem essa doença.
Essa é uma questão óbvia, né? Tem que ter tratamento, tem que ter cuidado, tem que ajudar

0: pessoas que têm vícios. Mas é, dentro dessa questão eu queria falar, porque eu não vejo essa questão aí da aprovação da data, porque a gente sabe que se não tivesse problema nenhum e as pessoas pudessem apreciar com moderação, não teria problema nenhum, ia ser, pô, maravilha, vamos lá, vamos valorizar o que é cultural, se é que isso podemos dizer que é cultural, mas o problema é que a parte cultural do álcool vem depois com a agressão de famílias, de crianças, de esposas, cara, isso não é novidade para ninguém. A gente sabe que existe em todas as famílias, existiu em algum momento, em alguma família ou outra, dentro de alguma casa, pessoas que estavam em casa, mulheres que estavam em casa, e o cara chegava embriagado. Pelo simples fato dele chegar embriagado, ele queria brigar, ele queria bater, ele queria, né? É uma coisa de louco. 10 horas e 1 minuto, vamos fechando aqui o nosso programa de hoje, então. Vamos começar o nosso Bom Dia Cidade. Nós vamos trazer música para vocês. Não tem sessão da Câmara de Vereadores neste mês de julho. Só para reforçar aqui para vocês, né? A sessão da Câmara de Vereadores agora fica em recesso. Retorna na primeira terça-feira de agosto. Retornam as sessões da Câmara de Vereadores. Nós vamos fazer um intervalo. Daqui a pouco a gente volta com a continuidade do nosso programa. Fiquem ligados. Agora 10:01. Bom dia.
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Alô, minha gente, estamos de volta então. Você ligado aqui na Verdes Mares FM, muito obrigado pelo carinho da sua companhia. Estamos chegando por aqui, né? Amanhã maravilhosa, então, que a gente fala já de terça-feira. Amanhã de terça-feira e aquele bom dia pra você especial, tá bom, minha gente? Vamos chegando por aqui então. Amanhã desta. Terça-feira. A gente vai falar aqui para vocês então e trazer informações. Bom, daqui a pouquinho a gente vai falando aqui para vocês então dos nossos parceiros, os nossos colaboradores. 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A gente também vai trazer a previsão do tempo novamente, ao vivo. A gente trouxe logo no começo do nosso programa, direto da Ipagre-Siram, lá com a Gilsânia. E a gente vai estar trazendo novamente aqui para você acompanhar então o que nós falamos de previsão do tempo, tá? Tem a nossa mensagem da manhã. E ainda a gente tem, tá, as informações aqui com as curiosidades do dia. 10 horas e 9 minutos, 10 e 9, a temperatura agora. Deixa eu dar uma conferida aqui, um solzinho gostoso, alegrando o nosso dia, a nossa manhã, aquecendo aqui. Porque tá frio, gente, 12 graus de temperatura, hein? Nem parece que tá, que ainda está tão frio. Bom, também, o que é que eu quero falar, né? Nós estamos começando o mês de julho. E julho e agosto são os meses mais frios, mas é que desde maio, junho também, mas foram meses geladinhos, né? Geladinhos. Tivemos gelo, tivemos geada aqui também. Quando a gente fala de geada, quem mora na serra, obviamente, né? Quem veio da serra tá acostumado, né? Inverno, geada praticamente sempre lá. Mas aqui no litoral é bem difícil nós encontrarmos. E hoje, em alguns pontos da cidade, 5 graus. E amanhã a temperatura é menor ainda. Tá friozinho, hein? Tá friozinho. 10 horas e 10 minutos. Vamos começar a nossa mensagem da manhã de hoje, então? 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E a gente vai fazer um apanhado geral aqui com todos vocês da nossa mensagem de hoje. Vamos nessa então? Eu vou chegando com a mensagem de hoje, desta terça-feira, fazendo uma pergunta para você. Você confia em Deus? Confia, né? A gente sabe disso. Você confia nas promessas de Deus? Mas eu quero saber se você confia naquilo que diz a palavra de Deus. Você confia em todos os milagres que a Bíblia coloca para você? Porque muitas vezes nós confiamos em Deus, nós confiamos nas promessas, em tantas coisas, mas será que a gente tem plena convicção de que aquilo que está na palavra de Deus realmente é fato? Realmente aconteceu? Eu quero fazer essa pergunta para você hoje. Você confia que na palavra de Deus, que sim, que Deus, ele é o Deus do impossível? Que sim, ele é o Deus que realiza milagres, que ele abriu o Mar Vermelho? Ou você acredita que essas histórias da Bíblia, esses milagres todos contados do poder de Deus, são apenas histórias com H, algo que foi uma invenção, né? Histórias sem o H, algo que foi uma invenção, um conto. Aí você tem que decidir realmente. Se você acredita realmente que essas histórias foram verdadeiras, que Deus, ele realiza milagres, ele é o Deus do impossível, ele restaura a vista dos cegos, faz os surdos ouvirem, acalma a tempestade e tantas outras histórias que a gente pode observar na Bíblia, por que que você não acredita que Deus pode realizar o impossível que é para você na sua vida? É isso que eu pergunto. Muitas vezes nós temos um grande problema. Nós temos algo que parece não ter solução. Acreditamos em Deus, acreditamos nas promessas na nossa família ou na nossa vida, se orarmos, que Deus pode acalmar as nossas tempestades, que pode nos fortalecer quando estamos fracos, que pode nos consolar quando estamos chorando, que pode trazer a provisão e até mesmo fazer algo que parece impossível aos nossos olhos.
ressuscitar. Sim, Deus pode fazer isso e Deus faz isso. Só que nós temos que entender o que temos que acreditar. Acreditar na nossa visão, naquilo que nós olhamos e falamos assim, não, Deus para mim não pode fazer isso. Ele já fez, mas não vai fazer para mim. Lembre-se, a palavra de Marcos, no capítulo 10, versículo 27, ela é muito reta e não tem curvas. Para o homem é impossível, mas para Deus não. Todas as coisas são possíveis para Deus. E é por isso que nós começamos hoje a nossa mensagem desta terça-feira falando que sim, Ele, o Deus Todo-Poderoso, é o Deus do impossível. Ele continua sendo o nosso Deus, aquele que realizou milagres em tantos locais. Como diz a palavra de Deus, Ele pode fazer na tua vida. Bom dia e uma abençoada terça-feira. Meu Deus.

aquele que operou no passado, aquele que realizou milagres, tantos e tantos milagres que são contados na sua palavra, ele continua realizando milagres, continua fazendo o impossível. Esse Deus que eu falo para vocês é o Deus do impossível. Esse mesmo Deus que você acredita que ele realiza impossíveis, ele realiza milagres, né? E que fará o impossível para você, é o mesmo Deus que realizou aqueles milagres um pouquinho mais atrás, que são contados na Bíblia. Só que muitas vezes nós conseguimos acreditar no poder de Deus, nós conseguimos colocar, né, toda a nossa confiança no Senhor, só que chega na nossa vez, nós não conseguimos acreditar porque somos levados pelo medo, pela insegurança, pela falta de confiança e até mesmo pela falta de fé que até mesmo o inimigo coloca sobre nós. Bom, isso é um fato. Nós não podemos negar, e você pode entender, que muitas coisas parecem impossíveis sim para nós. Sim, mas o impossível acontece diariamente. Você já não falou como é possível uma madrugada inteira de vento, de chuva, de uma loucura, de tempestade passando e no outro dia um dia iluminado, ensolarado, maravilhoso. Você já não falou como é possível isso acontecer? Você já não falou em algum determinado momento da sua vida, você falar também, como foi possível isso, né? Ontem estava desse jeito e hoje está deste modo. Isso é para nós. Em muitas coisas, nós vamos entender que parecem coisas impossíveis. Mas para Deus, nada é impossível. Você pode ter certeza que não há limite para que Deus possa fazer na sua vida. Não há, não há. E é por isso que eu digo, quando parece não haver nenhuma solução possível, óbvia, é palpável, que você possa enxergar, aí nós podemos confiar mesmo que Deus pode mudar a situação. Porque na realidade, na nossa vida, nós vamos nos deparar com algumas questões que vão nos colocar em dúvida. De saber, poxa, mas isso aqui está meio complicado, eu acho que isso aqui é impossível de acontecer. Para nós, pode ser que sim. Mas quando nós colocamos a nossa fé em ação, quando nós colocamos a nossa confiança em Deus sem duvidar, sem dizer assim, eu coloco a minha confiança em Deus, mas eu acho que o Senhor não vai fazer. Não, quando nós colocamos a nossa confiança de todo o nosso coração em Deus, Ele sim muda as coisas. Isso, né? Nós podemos confiar que Deus pode mudar toda e qualquer situação. Deus usa o quê? A nossa fé, a minha fé, a tua fé. Deus usa a nossa fé para fazer o impossível. É quando nós cremos, é quando nós acreditamos, é quando nós confiamos que Deus faz milagres. Mas como é interessante a gente perceber isso, né? Porque muitas vezes na nossa vida, nós confiamos e falamos das promessas, das partes bíblicas que Deus fez, que o Senhor Jesus fez, os milagres que aconteceram dentro da Bíblia, só que nós não somos capazes de acreditar que Deus pode mudar uma situação na nossa vida. Seja ela na vida financeira, na vida familiar, na área sentimental, na área da saúde. Muitas vezes nós nos desesperamos

acreditando que ponto final, acabou, não tem mais volta, não tem mais jeito, não tem mais como recuperar, isso é impossível, Deus não vai fazer, né? Poxa, gente, Deus fez tantas e tantas coisas. Deus fez o quê? Abriu o Mar Vermelho, né? Fez o povo passar a pés enxutos. Deus tirou água limpa da rocha. Ele libertou encarcerados de uma prisão, que eram escravos, né? Fez a mãe estéril, fez uma mulher estéril, mãe de filhos. Restaurou a alma de feridos. Colocou amor nos corações. Os cegos voltaram a ver, surdos voltaram a ouvir, tempestades se acalmaram, tantas e tantas outras coisas que aconteceram. Só que parece que quando é na nossa vez, nós não conseguimos acreditar no Deus do impossível. Ele realiza impossível. Sim, Ele faz impossível na nossa vida. E é por isso que nós temos que acreditar. Estar firmes, porque Ele vai fazer o impossível na sua vida. Eu não sei o que você está passando hoje. Eu não sei qual a situação que você está enfrentando. Eu não sei qual a causa impossível que você pode estar dizendo em suas orações. Mas o impossível para os homens é possível para Deus. São várias passagens que o Senhor Jesus Cristo mesmo falou. Essa que eu falei agora para vocês é em Marcos capítulo 10, versículo 27. Para o homem é impossível, mas para Deus não. Todas as coisas são possíveis para Deus. Em Lucas capítulo 18, versículo 27, Jesus respondeu: o que é impossível para os homens, para os seres humanos, é possível para Deus. Mas nós precisamos fazer o quê? Crer, ter fé. Marcos capítulo 9, versículo 23, se podes, perguntaram para Jesus se era possível ele curar alguém, ele perguntou se podes, claro que podes, tudo é possível para aquele que crê. Então, eu sei que você está passando por um momento difícil, uma dificuldade, está precisando de algo impossível na sua vida, sentimental, financeira, familiar, na saúde, não interessa. Aquele que fez o impossível antigamente, ele continua fazendo o impossível agora. Vai depender do tamanho da tua fé, da tua confiança e de acreditar. O meu Deus é o Deus do impossível. E esse mesmo Deus, ele é o Deus do impossível para você. Para o homem, é impossível. Mas para Deus, nada é impossível. Bom dia e uma abençoada terça.

Sim, esse mesmo Deus que eu falo, que eu gosto de falar aqui e trago tantas e tantas vezes, é o meu Deus. E não, eu não gosto de colocar na primeira pessoa, mas apesar que quase sempre nós falamos, né, o meu Deus, mas o nosso Deus, esse mesmo Deus que eu falo, é o Deus do impossível. É o Deus do impossível para a tua vida, né, para a tua dedicação em oração, para você acreditar, para você perceber o quanto realmente Deus pode fazer. Evandro, mas esses milagres aí não acontecem mais de abrir o mar vermelho, de, enfim, antigamente a fé das pessoas era muito maior. Os milagres acontecem todos os dias acontecem milagres, curas, restaurações, mudanças de vida. Tudo acontece, mas o que nós queremos é ter fé e confiança, e nem sempre aquilo que queremos é o que precisamos para glorificar o nome de Deus. Deus sabe exatamente o que queremos, mas traz exatamente o que precisamos. Então muitas vezes a tua oração, que você acha que é algo que é impossível, uma cura, às vezes nós precisamos viver. Tem até um capítulo, né, de um versículo... um capítulo de uma série que é o The Chosen, não sei se vocês já acompanharam, em que fala do Tiaguinho, que ele tem uma limitação na perna, sabe? Ele não é um discípulo, vamos dizer, de Jesus, que Jesus escolheu. The Chosen são os escolhidos, os 12, né? E ele tinha um problema físico. E ele falava, como que eu posso fazer grandes coisas se eu tenho essa limitação? Como que o Senhor, eu sendo um discípulo, o Senhor não me cura? Ele pergunta, eles fazem esse questionamento. E Jesus fala exatamente isso. Pense bem, quantas e quantas pessoas vão ainda mais acreditar por tua causa? Porque mesmo você não sendo curado e podendo ser curado e sabe que eu posso te curar, você ainda acredita em tudo que eu posso fazer e não desanima e não abandona a sua fé. É isso que muitas vezes a gente tem que entender, que o impossível que Deus vai realizar em nossa vida, muitas vezes não é algo pessoal, é algo para ainda mais o nome dele ser glorificado. É difícil de entender, porque na grande maioria das vezes nós queremos algo pessoal. Nós queremos que resolva o nosso problema. Tanto que a grande maioria, eu não estou falando todos, a grande maioria, quando precisa orar, ora pelas suas causas, não pela causa dos outros. Não é? Não buscam orar pelos outros para lembrar, poxa, olha lá, aquela pessoa estava precisando, né? Eu estou precisando, mas eu acho que aquela pessoa está precisando mais, o meu vizinho, o meu parente, o meu amigo. E não precisa nem falar que você está orando. Deus vai olhar o teu coração, a intenção do teu coração. Quando você ora em silêncio, Deus, que está em silêncio e secreto, também vai te ver nesse momento. Como diz Mateus capítulo 6, versículo 6, busque ao Pai em silêncio, no seu quarto, sozinho. E é por isso que a gente tem que fazer isso, meus amigos. Deus faz, Deus é um Deus de milagres, sim. Deus é o Deus do impossível. Então lembre-se, se você acredita em todas as histórias, as promessas, os milagres que a Bíblia conta, não tem como você não acreditar que Deus não vai fazer o impossível para a tua vida. Não tem como você não acreditar que Deus vai operar milagres para a tua oração. Não tem. É por isso que nós falamos, para o ser humano é impossível, mas para Deus todas as coisas são possíveis. Mas tem uma pergunta de Jesus para você, se você está perguntando, Evandro, será que Deus pode fazer na minha vida? Ah, mas eu já passei tanto tempo, eu já estou com uma idade mais avançada, será, Evandro, que dá ainda? Será que Deus ainda pode fazer um milagre, pode fazer algo? E aí tem aquela pergunta que Jesus mesmo fez a uma pessoa que queria uma cura para o seu filho, perguntando, Senhor, será que o Senhor pode curar o meu filho? E Jesus pergunta, se podes? É uma pergunta ainda de Jesus para ele, se podes? E depois ele diz de novo, tudo é possível para aquele que crê. Você crê? Você acredita que isso é possível para a sua vida?
Então mantenha-se firme. Ore ao Senhor. E eu tenho certeza que Deus do impossível irá realizar. Não conforme a tua vontade, não conforme tu queres, mas para glorificar o nome dele, conforme a boa, perfeita e agradável vontade do Senhor. Tudo é possível para aquele que crê. Tudo é possível para aquele que acredita. São 10 horas e 29 minutos e nós estamos por aqui nesta manhã, juntamente com o Deus do impossível. Na minha vida, na tua vida, para todos nós, basta acreditarmos, confiarmos e sabermos que sim, existe um Deus que realizou milagres e que ainda realiza. Mas depende do quê? De crer, de confiar, de acreditar. E esse Deus do impossível faz milagres acontecerem todos os dias. Não é hoje, não foi ontem e não será apenas só amanhã. Todos os dias Deus opera milagres. E isso é um fato e não há como negar. São 10 horas e 30 minutinhos, a gente vai estar tocando música por aqui no começo do nosso programa. Depois a gente já vai trazer para vocês então, meus amigos e minhas amigas, as informações e os destaques e previsão do tempo. Tem muito...

0: muita, mas muita informação ainda com vocês aqui, tá certo? Vamos fazer o seguinte, tocando música por aqui, eu vou tocar uma do Guilherme Santiago com o Jorge Matheus e daqui a pouquinho a gente tá de volta com o nosso programa, fica com a gente aí!
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Você que tá conferindo com a gente aqui na Verdes Mares FM, curtiu com a gente? Eita, Guilherme Santiago e Jorge Matheus, o pijama amarelo. São 10 horas e 34 minutinhos, daqui a pouco tem curiosidades do dia, hein? É isso mesmo, tem as curiosidades desta terça-feira, ou melhor dizendo, vamos falar das curiosidades do dia 7 de julho, que é isso que a gente quer saber, né? Então tá bom. 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Destacando aqui pra você, então, previsão do tempo. Deixa eu trazer primeiro a hora certa e a temperatura.

0: Por agora nós estamos aqui então com 10h35, 10h35, 12 graus ainda a temperatura, sol brilhando no Arroio do Silva, umidade relativa do ar agora é de 82%, tem vento soprando numa média aí, pouco né gente, 5 km por hora, rajadas que variam entre 9 e 11, tranquilo, um ventinho soprando fraco aqui em Balneário Arroio do Silva. Vamos fazer o seguinte, vamos falar de previsão do tempo então, novamente no início do nosso programa com a Gilsânia Cruz. Vamos falar de previsão do tempo então, minha gente, os destaques da Central de Meteorologia desta terça-feira. Gilsânia, gentilmente, vai nos atendendo e trazendo as informações direto da Epagre Ciran para falar de previsão do tempo desta terça. Gilsânia, minha amiga, bom dia, tudo bem contigo por aí?
1: Tudo bem, bom dia a você, Evandro, a todos os ouvintes.
0: Muito bom dia. Bom, a terça-feira começa do mesmo modo que você falou ontem, né? Ensolarado, um dia lindo, só que frio, como estava previsto mesmo, né, Gilsânia?
1: É isso mesmo, os próximos dias agora são todos assim, né? Uma massa de ar frio e seco de origem polar aí avançando sobre o sul do Brasil. Uhum. Então, é isso mesmo, né? As temperaturas já ficaram baixas nesse início de manhã, aí na região variando de 4 a 8 graus. Durante a tarde, vocês devem ter temperatura perto de 15, 16, né? Então, o dia segue ensolarado mesmo, poucas nuvens. Muito frio à noite também. E a próxima madrugada ali é a mais fria de quarta, é a mais fria da semana em todo o estado. Aí pode ter temperaturas perto aí de 0 até 4 graus na região. Então, assim, amanhã tem áreas do litoral sul que podem formar a geada, né, por conta disso. E durante a tarde ali as temperaturas ficam em perto dos 18, 19 graus a máxima, assim. E depois ali na quinta também é frio, só que não tanto quanto na quarta, mas ainda amanhece com temperaturas aí perto de 5, 7 graus, assim, e durante a tarde chega aos 21, né? Aí começa, essa massa começa o seu deslocamento para o oceano a partir da quinta ali, e a gente começa a ter uma elevação da temperatura a partir da tarde, principalmente.
0: Sim, e com relação assim ao final de semana, tem mudança no tempo também? O pessoal vai aproveitar esses dias?
1: Tem mudança no tempo, A sexta com aumento das nuvens só, não tem chuva, e no sábado com condições para chuva no decorrer do dia.
0: Ah, entendi. E para a gente finalizar, alguma alteração do mar para
1: esses próximos dias? Ontem e hoje só, e depois tranquilo. Mas não é muita coisa, picos de onda em torno de 2 metros aí.
0: Muito bem, tá aí as informações que a gente traz aqui para vocês da Gilsânia, meteorologista da Epagre Ciran, gentilmente nos atendendo e trazendo as novidades, né, as informações que a gente destacou aqui. 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Vamos de música, agora tem Murilo Rufi, Zé Neto e Cristiano.
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0: E você que tá curtindo com a gente, Murilo Rufi e Zenete Cristiano Veneno. Vamos fazer o seguinte, recadinho do Center Shopping Araranguá e a gente volta já já, 18 para as 11.
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4: 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Tá aí, pessoal. Estamos de volta, então. Agora 10 horas mais 47 minutos e meio, 10h47. Já tocamos música aqui pra você que tá ligado aqui no nosso programa. Muito obrigado pelo carinho e pela participação, né? 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Olha, pessoal, foi perdida uma carteira com todos os documentos, tá? É uma carteira de cor preta na Avenida Santa Catarina, perto lá da Clínica Irmã Seco, é isso? Isso, em nome de... Os documentos foram em nome de José Antônio Fiuza. Se você encontrou esses documentos, essa carteira preta, lá na Avenida Santa Catarina, lá próximo da Praia do Pescador, se alguém encontrou, se alguém sabe, por favor, gente, ele está precisando, é de trabalho, e aí é complicado fazer essa parte aí, então, de documentos, né? Não é tão simples assim. José Antônio Fiuza perdeu a sua carteira, uma carteira de cor preta, e com todos os documentos dentro. Tinha dinheiro também que ele recebeu aí do seu salário, que ele estava trabalhando no final de semana. Foi perdido, acho que na sexta-feira, se não me falhar a memória. Se alguém encontrar, entre em contato aqui com a gente. Ele não tem o número de telefone, mas ele vem aqui. Ele está passando diariamente aqui na rádio, aqui a gente está comunicando. Se você encontrou aí, pessoal do lado sul, do Arroio do Silva, né? Praia do Pescador, amigos que estão por aí nessa região. Se alguém encontrou uma carteira aí na Avenida Santa Catarina, uma carteira de cor preta com os documentos em nome de José Antônio Fiuza, entre em contato com a gente aqui, por favor. E a gente agradece muito essa oportunidade. Iremos agradecer vocês, tá certo? Em seguida, com as curiosidades do dia, a gente vai chegando por aqui também. 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A gente vai de música, daqui a pouco a gente volta com os nossos parceiros das curiosidades. É de 7 do 7 hoje, hein? E a gente vai trazendo aqui música para você.
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4: Vamos nessa então, minha gente, tocando música aqui na sua 87.9, na Verdes Mares FM. Final de tarde.
6: Chiquito e Bordoneiro, final de tarde e eu mais uma.

0: final de tarde. Chiquito e Bordoneio tocando pra você curtir aqui com a gente. Final 6 minutinhos. Tarde. Exatamente, faltando para as 11 horas da manhã. E faltando aí esses minutinhos pras 11 da manhã. Nós também vamos falar das curiosidades do dia, né? Quem tá chegando por aqui de tricolor hoje, né? É a dona Daniela, tá chegando por aqui com a sua blusa do Grêmio, né? É, resgatando aí um pouquinho esse sofrimento, né? Já não chega a sofrer tanto pela seleção brasileira, agora você vai começar a resgatar mais sofrimentos aí, dona Daniela. Bom dia, tudo bem contigo?
1: Muito bom dia.
0: Tudo certinho?
1: Tudo certinho.
0: Uma boa?
1: Tudo.
0: Passou bem a noite? Dormiu bem? Tá frio?
1: Dormi bem. Não tanto.
0: Não, no solzinho tá bom, né? Bom, 11 horas da manhã também não tem como tá frio, né? É bem mais tranquilo assim, né? Mas tava frio hoje. Ô, barbaridade. Foi saído assim de touca, de luva, de pescoceira e vambora, vamos pra cima. Tava friozinho. Agora me conta, esse sofrimento aí é pra embalar?

0: e o sofrimento com a seleção brasileira, só para não deixar esquecer, o ser humano gosta de sofrimento.
1: É, tem que sofrer um pouco, né?
0: Um pouco?
1: Eu tava vendo hoje um vídeo no TikTok, republiquei ele, porque é a maior verdade. O que o brasileiro viu no domingo, a gente costuma ver numa quinta-feira às 8h30 da noite.
0: Sim.
1: Normalmente, a gente vê o Grêmio jogando daquilo pra pior.
0: Não, é dali pra pior. Então
1: pra mim é...
0: Não só os gremistas, tem outros torcedores também, de outros times, né? Que também passam esse sofrimento que o Brasil sofreu.
1: A gente vai colocar aqui na balança que a maioria dos times... Eu tava falando isso ontem, comentando num grupo que eu tenho com os meus amigos da faculdade.
0: Sim.
1: Que todos os times, eles são gatinhos jogando, mas quando jogam com o Grêmio, parece que eles viram leões que passaram 6 meses sem comer. E todo mundo se vira, mas os sofredores ali a gente fala porque no grupo nós somos, tem eu, gremista, tem dois meninos colorados, um que torce pro Criciúma e um santista.
0: Certo.
1: Ou seja...
0: Tá todo mundo na mesma...
1: Todo mundo na mesma barca, todo mundo sofrendo junto, então ali a gente... De sofrimento ali a gente entende.
0: Verdade. Tá todo mundo na mesma barca, não tem jeito, né? A situação tá complicada. Bom, e aí, obviamente, nós temos curiosidades do dia pra falar hoje?
1: Temos curiosidades do dia.
0: Temos curiosidades. E o que a gente vai falar hoje, então, de curiosidades do dia? Ah, eu tenho que lembrar pro pessoal que hoje a nossa amiga Paula está de aniversário, né? Lá da Check-in. E só pra lembrar também, Dani, pro pessoal entender aí que nós temos, não vai ter atendimento essa semana, porque, né, o pessoal foi pra festa do peixe, ficou ali, aí muda tudo, só volta semana que vem, a partir da terça-feira que vem, eles vão ajeitar tudo, tem que arrumar a cozinha de novo, tem que deixar tudo organizado, então essa semana não tem atendimento na Check-in, praça de alimentação, folga direto aí pra eles.
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0: Exatamente. A Paula está de aniversário hoje, hein? Não esqueçam, Paula está de aniversário hoje. A gente manda um abraço, daqui a pouco tem música para ela. O que mais, Dani?
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0: 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E quem mais aí, dona Daniela? E...

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1: É a oportunidade que você tem aí dos nossos parceiros, os nossos colaboradores aqui da Verdes Mares FM. 11 horas e 1 minutinho. Daqui a pouco tem curiosidades então, Dani?
0: Daqui a pouco tem curiosidades.
1: Então a gente volta já já com as curiosidades do dia. A gente vai estar tocando música aqui pra vocês, hein, gente?
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0: Tá aí pra você conferir com a gente, Maiara e Maraíza, o Narcisista. 11 horas e 5 minutos. Vou tocar mais música e depois a gente volta com as curiosidades, então.
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0: Aí o Thierry e o Zé Neto e Cristiano vira-lata caramelo. Agora, 11 horas e 8 minutinhos. Os nossos colaboradores por aqui, então. E na sequência, nós voltamos com a continuidade do nosso programa, trazendo todas as informações aqui pra vocês. Não esqueçam, hein, pessoal? Hoje é 7/7. 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Intervalo dos nossos colaboradores das curiosidades do dia.
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1: Vamos nessa, pessoal, vamos falar do 7 do 7, o sétimo dia do sétimo mês do ano de 2026. Nós estamos no 188º dia do ano, hoje é 7 de julho, tá? É 188 dias representados em números romanos, dona Daniela?
2: É 1C, 1L, 3X, 1V e 3 risquinhos.
1: Exatamente, é 1C, que representa o 100. 1L3X representa 80, 1V e 3 risquinhos representam 8, então nós somos 188 dias e faltam 177 dias para acabar o ano de 2026. O que você quer destacar aí, ô dona Daniela, dos anos anteriores do dia 7 de julho?
2: Em 1456, veredito do novo julgamento absolve a Joana d'Arc de heresia 25 anos após a sua execução.
1: Olha só, após a sua execução, né? Um veredito de um novo julgamento absolveu aí, então, Joana d'Arc de heresia 25 anos após a sua execução, então, né? De nada adiantou. Ela foi uma camponesa santa francesa canonizada pela Igreja Católica, considerada como uma heroína da França pelos seus feitos durante a Guerra dos 100 Anos. Joana d'Arc, então, ela foi absolvida no julgamento 25 anos após a sua execução. O que mais que a gente tem aí, Dani?
2: Em 1977, é inaugurada a TV Bandeirantes no canal 7 do Rio de Janeiro, começando as suas transmissões às 7 horas da manhã.
1: Olha só, então, 1977, Band TV, inaugurada no dia 7 de julho de 1977. Foi no 7 do 7 de 77, hein? Olha só, 7 do 7 de 77, a TV Bandeirantes, no canal 7, também lá no Rio de Janeiro, começando as suas transmissões às 7 horas da manhã. Poderia ser às 7:07, né? Também, né? Não teria também problema nenhum. Às 7 horas e 7 minutos, a Band, que possivelmente deve guardar este número 7 com carinho, né? Que a gente pode colocar 7 do 7 de 77, no canal 7, às 7 horas da manhã, no Rio de Janeiro, inauguração, começando as transmissões da TV Bandeirantes. O que mais?
2: Em 2005, uma série de 4 explosões ocorre no sistema de transporte em Londres, matando 56 pessoas, incluindo 4 homens-bombas e ferindo mais de 700.
1: Que coisa, né? 4 explosões em Londres, na capital da Inglaterra. Londres, o conhecido como foi falado aí, os atentados do 7 de julho de 2005, 21 anos atrás, 56 pessoas perderam a vida, incluindo os 4 homens-bombas e ainda mais as 700 pessoas que ficaram feridas. Tem mais aí?
2: Em 2012, pelo menos 172 pessoas morrem em uma enchente na região de Krasnodar Krai, na Rússia.
1: Em Krasnodar, né? Krasnodar aí, então, uma série de... uma divisão da Federação da Rússia, localizada aí no Distrito Federal do Sul. 172 pessoas, infelizmente, acabaram morrendo em 2012 durante uma enchente que aconteceu no país russo. Tem mais?
2: E para finalizar, em 2016, o ex-soldado do Exército dos Estados Unidos, Micah Xavier Johnson, atira contra 14 policiais durante um protesto dos Vidas Negras Importam contra a polícia no centro de Dallas, no Texas, matando 5 deles e, posteriormente, morto pela explosão de uma bomba transportada por um robô.
1: Olha só que coisa, 10 anos atrás, né? Um ex-soldado do Exército dos Estados Unidos, ele atirou contra 14 policiais durante um protesto aí, né? O Black Lives Matter, né? Que seria, né, a tradução... Vidas negras importam, né?
2: Isso,
1: vidas negras importam. contra policiais que aconteceu lá, então, em 2016, no Texas. O que mais aí, Dani?
2: Em aniversariantes do dia de hoje, eu, pelo menos, não conheço nenhum dos aniversariantes.
1: Eu também não conheço nenhum aqui dos aniversariantes de hoje, não, né? Não conheço nenhum aí dos aniversariantes deste dia 7 de julho. Só conheço a Paula, minha amiga Paula ali, esposa do Mano, lá do Check-in Praça de...

0: De julho de 1990,
1: sim,
0: foi o Agenor de Miranda Araújo Neto.
1: Alguém conhece o seu Agenor de Miranda Araújo Neto? Só quem é muito fã. Ele foi nascido no dia 4 de abril de 58 e faleceu em 7 de julho de 1990, é isso?
0: Isso mesmo. Foi o famoso, Domo, né? O famoso exagerado.
1: Anos.
0: O famoso exagerado. Mas foi o cantor e compositor Cazuza.
1: Exagerado. Cazuza, ele que faleceu no dia 7 de julho de 1990, 36 anos atrás. Ele faleceu aí, então, aos 32 anos de idade. Muito novo, com certeza. O que nós temos aí, dona Dani, de municípios e eventos, feriados, alguma coisa assim?
0: Hoje é aniversário do município de Corupá, em Santa Catarina.
1: Corupá, aqui em Santa Catarina... É um município que fica localizado aí mais ao norte do estado, lá perto de Joinville, de Jaraguá do Sul, lá naquela região, né? Rio do Cedro, São Bento do Sul, 205 quilômetros da capital. É hoje, no dia 7 de julho, é a fundação dele. A emancipação foi dia 25 de julho, só que ele tem 129 anos de fundação. Um município que tem aproximadamente 15 mil habitantes, Corupá. É o município que está de aniversário hoje. Quem mais, dona Dani?
0: E hoje também é aniversário dos municípios de Candelária e Pelotas, no Rio Grande do Sul.
1: Candelária fica mais na região central, ali no Vale do Rio Pardo, tá? É um município que está a 180 quilômetros da capital Porto Alegre e tem aproximadamente 30 mil habitantes. Candelária, Pelotas, aí sim, né? Pelotas, nós estamos falando de um dos maiores municípios do Rio Grande do Sul, tá? É o município na região sul do estado do Rio Grande do Sul, Pelotas, né? Segundo o IBGE, tem 37 mil habitantes, ou melhor, 337 mil habitantes. Fica lá com a divisa de Canguçu, de Rio Grande, está a aproximadamente 260 quilômetros da capital. O dia 7 de julho é dia de emancipação. A fundação foi dia 18 de junho de 1758. Emancipação 7 de julho de 1812. 214 anos de emancipação política administrativa. Então tá aí o município de Pelotas também completando aniversário. O que mais?
0: No Brasil, hoje no Rio de Janeiro, é o dia de Zé Pilintra.
1: Dia de Zé Pilintra?
0: Isso.
1: O que é o Zé Pilintra?
0: Eu não sei se é uma entidade, mas é da religião Afro, da Umbanda.
1: Tá, sim. Dia do Zé Pilintra hoje, então, é isso?
0: Isso, hoje é o dia estadual do funk em São Paulo.
1: Dia estadual do funk em São Paulo.
0: Hoje também é o dia do ingresso da mulher na Marinha.
1: Uhum.
0: Hoje é o dia da língua Swahili.
1: Swahili. É dia da língua Swahili. É a língua, uma das línguas africanas mais estudadas. Tá aqui então a língua Swahili. É isso, né?
0: Isso mesmo. E hoje também é o Dia Mundial do Chocolate.
1: Mas não me fala uma coisa dessa. Hoje Dia Mundial do Chocolate. Oh, mas é bom, né? Oh, mas é bom. Chocolate. Dia Mundial do Chocolate, que tá um chocolatinho hoje, a sobremesa. Vai bem, né, Dani?
0: Ajuda.
1: Chocolatinho
0: é
1: vai
0: bom.
1: Bem?
0: É bom, sempre.
1: Chocolate ou sabor chocolate? Porque tem o chocolate e tem o sabor chocolate, né?
0: Eu acho que os dois.
1: Vai também, né?
0: Vai tudo.
1: Tem problema, não.
0: Doce
1: tem problema
0: tá
1: nenhum.
0: Ótimo.
1: Ai, coisa boa. Era isso?
0: Era isso.
1: Em Fases da Lua, nós estamos indo para o quarto minguante a partir de hoje, tá? Mais precisamente, às 16h30, nós iniciaremos a fase do quarto minguante, 50% da Lua visível, 51,95% da Lua visível, e segue decrescendo. E a gente vai, então, trazendo as curiosidades do dia. Amanhã estamos de volta?
0: Amanhã estamos de volta.
1: E falar de curiosidades amanhã em nome de quem, então?
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1: Tudo isso com vocês e a gente volta amanhã aqui com a Dani. Beijo, beijo, Dani.
0: Beijo, beijo.
1: Até amanhã.
0: Até amanhã.
1: A Dani volta amanhã, então, trazendo as curiosidades do dia com vocês aí, meus lindos e minhas lindas. E a gente vai finalizando por aqui, tá? São 11 horas mais 21 minutinhos. Muito obrigado pelo carinho da companhia. Muito obrigado pela participação de todos vocês que estiveram aqui com a gente. E, se Deus quiser, amanhã cedinho nós estaremos de volta trazendo mais informações, mais destaques aqui com vocês, tá certo? Tem mais alguém aí no nosso WhatsApp? Era isso? Um beijo pra todos vocês aí, minha gente!

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Muito boa tarde, povo abençoado de Deus. Estamos no ar aí, é isso aí mesmo. É o programa Paripense aqui da Igreja do Evangelho Quadrangular, aqui do Balneário Arroio do Silva. Estamos juntos com vocês aí até às 14 horas, sempre levando para você uma mensagem de paz, de amor, de esperança, uma mensagem que traz ternura, alegria, descontração, né? Que faz você, às vezes, dar uma risada aí, né? Porque, às vezes, tem um rapazinho aqui do outro lado aqui que, de vez em quando, apronta umas aqui no programa, né? E a gente tem que rir, né? Porque ele deixa o programa mais leve, mais gostoso até. E assim a gente vai levando. E lembrando sempre que nós vamos hoje juntos. É juntos, não é só você, não. É eu e você. Vamos juntos fazermos o melhor dia de nossas vidas hoje. Porque é o que temos, né, gente? Então capricha. Faz o teu esforço aí. Tira aquela força lá de dentro de você que você tem, né? E com certeza Deus vai te abençoar. Deus vai derramar sobre você uma bênção poderosa, maravilhosa sobre a tua vida, em nome de Jesus. Muito bem, vamos então aí com a nossa primeira palavra de reflexão para você fazer algo diferente na sua vida. Imperfeição redentora. Todos temos um lado bom, transparente e luminoso. Outros, menos glorioso, opaco, sombrio, um lado anjo, bondade, ternura e amor.

0: um lado muitas vezes maligno, ruim, rude, malévolo, vingativo e destruidor. É, tem muitas pessoas que, e a Bíblia fala, né, dessas duas forças que agem muitas vezes dentro de nós, e vai vencer aquela que tiver mais alimentada, né? Aquela que você alimentar mais é a que vai vencer. Se você alimentar mais o lado de Deus, o lado do amor, da paz, da esperança, o lado do Espírito Santo, você vai ter sempre aquele lado bom. E aquele lado ruim, negativo, maligno, que muitas vezes o inimigo tenta, né, ressuscitar muitas vezes dentro de nós, nós deixamos ele magrinho, magrinho, magrinho, porque a gente não alimenta. E a gente alimenta com ódio, a gente alimenta com raiva, a gente alimenta esse lado ruim, maligno nas nossas vidas, com vingança, né, essas coisas ruins. Estrelas nos chamam e abismos seduzem. Deus nos convida e o mal nos solicita. Suspiramos pelos píncaros da virtude, do heroísmo e da retidão. E a vertigem do mais fácil nos joga para as planícies da mediocridade. Gostaríamos de ser úteis, generosos e educados sempre, de ponta a ponta. De tantas vezes falhamos e caímos. A imperfeição nos deixa mais humildes e compreensivos, mais realistas e fraternais. Da nossa parte, havendo esforço sincero e vontade de voar mais alto, Deus toma nota e recompensa com juros no banco da eternidade. É isso mesmo, gente. As nossas imperfeições fazem você se tornar uma pessoa cada vez melhor, porque é pelas nossas imperfeições que nós buscamos ser perfeitos, que nós buscamos ser melhores, que nós buscamos fazer o bem sem olhar a quem. É isso aí mesmo. Vamos, com as nossas imperfeições, com as nossas falhas, com os nossos defeitos, aprender a cada dia a nos tornarmos pessoas melhores. Pare e pense. Vamos aí agora aos nossos apoiadores, aos horários de culto, e a gente volta assim, num Pelá e Outro Cá, aqui com vocês. Fiquem comigo.
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4: Muito bem, queridos ouvintes, e na continuidade da nossa programação, queremos também agradecer aqui os nossos mensageiros da fé, a minha sogra, a irmã Salete, a irmã Vilma, a irmã Julie, a irmã Tânia e o nosso irmão Nardelles, que estão aí também colaborando com a nossa programação. Deus abençoe a todos.
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1: Muito bem, estamos de volta aí, dando continuidade. São 13 horas e 21 minutos. E nós queremos dar parabéns aqui. Vamos já entrar no primeiro bloco musical da nossa programação. Quero mandar um parabéns aqui para o pastor Tulana Pereira, né? Homem de Deus, abençoado, que está com

0: completando hoje mais um ano de vida. Muitos anos de vida. Muitos parabéns para você. Deus te dê muita saúde, muita paz e muita alegria no seu coração, em nome de Jesus, tá bom? Muito bem, vamos então, hein, Juninho, com dois louvores de adoração ao nosso Deus. E parece que temos um pedido especial aí do nosso irmão Nardelles, que está lá ouvindo a nossa programação. Muito bom dia, boa tarde. Boa tarde, né? Porque já passou do meio-dia, né?
1: Não almocei ainda, não, brincadeira, já almocei sim. Muito boa tarde, pastor. Muito boa tarde a todos os ouvintes.
0: Vamos lá, então.
1: Boa tarde ao povo que está aí na escuta, caro povo Arroio Silvense. E também quem está aí no portal Rádio Verdes Mares, né? Que tá, não está aqui no Arroio do Silva, mas está na escuta também,
0: né? Às vezes
1: está
0: longe daqui, né? Mas
1: exatamente, né? Está lá nas terras gauchescas, quem sabe.
0: Porque a internet pega longe.
1: É isso aí.
0: Internet, né? Passa continentes, né?
1: Falou tudo. Até planetas, né?
0: Será?
1: Olha, planetas não sei, mas chega na Lua, vai.
0: Ah, pode ser. Chega.
1: Então, pastor, nós vamos aqui começando o nosso primeiro bloco musical. Agora, 13 horas e 23, quase 24 minutos. Vamos começar com o louvor que o nosso querido irmão Nardelles lá na escuta e pediu, né? Mandou um grande abraço a todos e pediu aqui o louvor do irmão Lázaro. Vou continuar orando.
0: E com certeza tá lá com ele também o nosso irmão, nosso irmão Catriel, né?
1: É, provável, né? Não tinha parado para pensar nisso. Então, um grande abraço para os dois aí.
0: Um abraço para ele também. Deve estar lá ouvindo também a nossa programação.
1: Uma ótima tarde de trabalho para eles lá, né? Que estão sempre nos ouvindo.
0: Exatamente.
1: Nesse momento. E depois nós vamos para Davi Sasser junto com a Castora. A Castora? Nossa, misturei cantora com... Não sei o que.
0: O que que tu misturou aí agora?
1: Tá, vamos recomeçar, peraí.
0: Vai, volta tudo de novo.
1: Então, pastor, vamos começar aí o nosso primeiro bloco musical com o irmão Lázaro. Vou continuar orando, né? Pedido aí do nosso irmão Dornelles. E depois...
0: Nardelles.
1: Nardelles. É, foi o que eu falei. E depois...
0: Tu falou Dornelles.
1: E como que é?
0: É Nardelles.
1: E como que eu falei?
0: Dornelles.
1: E como que é?
0: Nardelles.
1: E como que eu...
0: Quem chama ele de Dornelles é a nossa parente lá, nossa irmã abençoada, a Mary, né? A Rose.
1: Isso aí, Rose e Mary.
0: Os Mary
1: é que
0: Sykes.
1: Ela não está nesse continente, né?
0: Está lá nos States agora.
1: Lá no, nesse momento no país, um dos países sede da Copa, né? Então eu estou cumprindo o papel dela aqui, pessoal.
0: Tá bolando as trocas aí. Ah, não, trocando as bolas.
1: Bem por aí. Ô, meu pai, hoje tá difícil, hein?
0: Tá, vamos lá,
1: Davi
0: vamos lá.
1: Sasser, Deus de Promessas, com a cantora Simone Mendes.
0: Isso.
1: Esse é o segundo
0: aí.
1: Louvor, mas o primeiro é do irmão Lázaro. Vou continuar orando. Partiu então, pastor?
0: A gente volta em seguidinha aí com vocês. Fique aqui conosco, tá bom, gente? Tem muita coisa boa pra acontecer ainda neste programa de hoje.
2: Tanto, meus amados irmãos, confessem os seus pecados uns aos outros e orem uns pelos outros, para serem curados. A oração de um justo é poderosa e eficaz. É na oração, é no joelho,

0: Gracias por eso.
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4: Muito bem, queridos ouvintes, e na continuidade da nossa programação, queremos também agradecer aqui os nossos mensageiros da fé, a minha sogra, a irmã Salete, a irmã Vilma, a irmã Julie, a irmã Tânia e o nosso irmão Nardelles, que estão aí também colaborando com a nossa programação. Deus abençoe a todos.
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Muito bem, estamos de volta. Aí você curtiu, ouviu e adorou a Deus com esses dois louvores aí. E depois ouviu também aí os nossos apoiadores, que a gente tem que dar crédito aqui para os apoiadores, que são eles que mantêm a nossa programação no ar. 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Deus abençoe grandemente a sua vida em nome de Jesus. 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Deus abençoe grandemente. Bom, pessoal, hoje é terça-feira, hoje teremos o nosso Tempo a Sós com Deus. Hoje não é escola de líderes, hoje é Tempo a Sós com Deus, e você é o nosso convidado para estar conosco ali, participando e recebendo as bênçãos de Deus sobre a tua vida. E também quinta-feira, o grande culto Vivendo as Maravilhas de Deus. E quarta-feira,
ali na casa da Mimi, na rua Apolônio Ireno Cardoso, teremos o nosso grupo familiar El Shaddai, que vai estar ali recebendo você com muito amor e carinho. Então não fique em casa, venha estar conosco, certamente Deus espera por você. Muito bem, nós vamos já entrar aí no primeiro, aliás, na palavra de reflexão para você, na palavra de Deus. E não esqueça, no final do programa estaremos

0: orando por você. Já prepare o seu copo com água, prepare a foto, o documento, a fotografia de alguém que está precisando, a peça de roupa, para que a gente ore. Depois você leva essa peça de roupa para essa pessoa vestir, colocar. Deus vai entrar com todo o seu poder e glória, abençoando a vida dessa pessoa, e ela vai entender e reconhecer que foi Jesus quem fez a grande obra na vida dela. Vamos lá então, Juninho, com o nosso momento de reflexão.
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0: Muito bem, a palavra de Deus hoje que está aos nossos corações está na segunda carta do apóstolo Paulo, escrita aos Coríntios, capítulo 5, versículo 14 ao 20. Né? Eu vou ler aqui apenas um trechinho bem compactado aqui desse versículo, mas você pode fazer a leitura na íntegra aí na sua casa. O amor de Cristo nos constrange, de sorte que somos embaixadores da parte de Cristo. Ouça a reflexão dessa palavra baseado nessa leitura bíblica. O Evangelho, a boa notícia. Evangelho significa boas novas, né? E as boas novas é todos os dias a palavra de Deus em nossos corações. Uma vez ouvi uma música que chamou minha atenção. Hoje eu realmente precisava ouvir uma boa notícia. Concentrei-me no texto. O cantar lamentava guerras, tumultos, misérias, sofrimentos humanos e outras amarguras da vida no planeta Terra. O desalento da música me deixou abalado. Expressava anseios, mas não havia esperança. Falava de problemas, mas não de nenhuma solução. Talvez desejos desse tipo também expliquem a popularidade do Natal. Em meio a todas as atividades e festas, também se ouve aqui e ali um leve tom de esperança. Há uma sensação indefinível de que a resposta para os nossos problemas chegou a Belém há quase 2000 anos atrás. Infelizmente, na maior parte do tempo, esse tom de esperança é abafado pela agitação e pelo comércio da época do Natal, da época que, infelizmente, se fala apenas e tão somente de comércio, né? Mesmo quando continua audível, a maior parte das pessoas quer conhecer apenas o bebê da manjedoura, mas não deseja nenhum relacionamento com o homem do Gólgota, o homem da morte, o homem da cruz. Um segundo aspecto da música me tocou. De todos os habitantes do mundo, nós cristãos somos os únicos que têm essa boa notícia da qual o mundo necessita tão desesperadamente. Diante disso, precisamos nos perguntar: estamos sendo de fato embaixadores de Cristo? Temos sensibilidade para perceber a falta de esperança e o objetivo das pessoas que vivem sem Deus? Permitimos que o amor de Cristo nos constranja a levar-lhes a boa nova da salvação? 2 Coríntios 5, 20, 14. Na realidade, o mundo não tem nenhuma canção, nenhum cântico da salvação, mas nós temos. Nós temos o Evangelho, com sua música de salvação, alegria e adoração. Vamos cantá-la em alto e bom som, enquanto ainda temos a oportunidade de fazê-lo. Se somos embaixadores de Cristo, se temos essa responsabilidade sobre nossos ombros, por que é que vamos ficar com a boca fechada? Por que que vamos permitir que pessoas que muitas vezes, daqui um pouquinho, não vai demorar muito não, Já estamos no mês de julho, daqui um pouquinho começa a pipocar aí as mensagens de Natal. E as pessoas falam de festas, falam de presentes, falam de amor, falam de respeito, de tantas coisas, mas não falam de Jesus. Não falam do que Jesus fez morrendo naquela cruz por nós. Então vamos ser verdadeiramente embaixadores de Cristo neste mundo, pregando e anunciando que Jesus é o caminho, é a verdade e é a vida. E ninguém vai ao Pai se não for por Ele. Não adianta você querer pegar atalho, não adianta você querer acreditar em qualquer caminho. Não adianta você mascarar o caminho de Jesus. Ele é o caminho, Ele é a verdade, Ele é a vida. Só através dEle chegaremos a Deus, só através dEle seremos salvos. Pare e pense, reflita nesta palavra. Vamos ao momento de oração, vamos falar com Deus.
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0: Bendito, poderoso, soberano e eterno Pai, Deus Criador dos céus e da terra, na Tua presença santa e bendita, Pai, eu me coloco agora em Tuas mãos. Eu creio que o Senhor é o caminho, é a verdade e é a vida. E é somente através de Ti. E a Tua palavra ainda nos ensina que tudo que pedirmos ao Pai, em nome de Jesus, crendo, nós receberemos. Amado Deus, poderoso Pai Celestial, derrama Tuas bênçãos e a Tua graça sobre nossas vidas, Senhor, trazendo cura, trazendo milagre, trazendo bênçãos, trazendo paz e esperança aos nossos corações. Vem nos abençoar, Jesus, curando o enfermo, libertando o caído. Meu Deus, estes cujos nomes estão aqui em minhas mãos agora, e os que estão aí diante do rádio representados em peças de roupa, documentos e fotografia, onde estiverem, sejam abençoados para a honra e glória do Teu nome. Abençoa também este copo com água, esta água que está aí diante do rádio. Quem beber dela, Senhor, seja impactado pelo Teu poder e pela Tua graça, no nome de Jesus. Amém e graças a Deus.
2: Amém, que assim seja, graças a Deus. Ficamos agora então com o louvor Casa do Pai, de Aline Barros, e ficamos também com um convite para você ir hoje à noite lá no Tempo a Sós com Deus, lembrei o nome, na Igreja do Evangelho Quadrangular, Rua Antônio Luiz de Freitas, número 164, aos fundos do Campo Severo Scaine. As mulheres se reúnem no salão, os homens lá nos fundos, e você é muito bem-vindo. Deixaremos uma cadeira separada lá para você e te esperamos lá, ok? Se assim for da vontade de Deus, amanhã esse programa estará aqui de volta conosco às 13 horas na Rádio Verdes Mares 87.9 FM. Um forte abraço a todos, tenham um ótimo dia e façam um ótimo dia e tchau, tchau.
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0: 14 horas e 1 minuto.
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2: Terça-feira, então é hora de quê? É hora de ouvir Bandas e Companhia. O melhor das músicas, o melhor das bandas do sul, pra você a partir de agora comigo, Nando Pinheiro. Então, ó, vale a pena você ficar ligadinho aí no seu rádio, porque sem dúvida nenhuma, hoje tá muito especial. Pra lá, eu poderia dizer até pra lá de especial, nessa super playlist musical que nós preparamos aqui com o meu programador, o Marquinhos, mandou pra mim um setlist maravilhoso com o melhor das bandas do sul. Por isso, estamos em mais uma edição de terça de Bandas e Companhia.
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0: legal saber que você está na melhor programação do seu rádio. Fica ligado que daqui a pouco tem mais bandas e companhia para você que se liga nessa rádio. É já já, hein? Não sai da frequência. 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
2: 14 horas e 20 minutos.
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2: Opa, tamo de volta pra mais sucessos aqui pra você. Músicas de bandas, o que há de melhor no mundo da música, no sul do Brasil. Essa cultura rica, Bandas e Companhia. Vamos já dar início à nossa próxima sequência, confira aí. 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

está legal, galera.

0: E aí, tá gostando da nossa programação? Espero que sim. Ó, daqui a pouco eu estou de volta com mais Bandas e Companhia. Não saia daí! 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
1: 14 horas e 39 minutos.
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2: De volta aqui com Nando Pinheiro, no programa que você já sabe, já conhece e curte, Bandas e Companhia, porque aqui a música não para. 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

0: Karim. Obrigado pelo carinho. 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
1: 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Fica ligado que daqui a pouco eu volto com muito mais sucessos aqui. Banda e Companhia.
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7: 15 horas e 2 minutos.
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9: Opa, estamos de volta para mais sucessos aqui para você. Músicas de bandas. O que há de melhor no mundo da música? No sul do Brasil, essa cultura rica, bandas e companhia. Vamos já dar início à nossa próxima sequência, confira aí.
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8: É a terça-feira para começar com o pé direito, aqui com o Jonatas Gonçalves. Durante 2 horas, a gente curte os sertanejos da atualidade, os lançamentos para você ficar por dentro das novidades. Claro, tem também ou de participações com pagode, com participações de pop, porque o sertanejo hoje ele tá bem mesclado, né? Tá começando com o Jonatas Gonçalves, ou o melhor do sertanejo na sua terça.
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0: Tenso, viu?
1: Obrigadão!
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0: Assim.

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1: O melhor da música sertaneja passando aqui no programa Arena Sertaneja na edição de hoje. Tudo de bom pra você na audiência, onde quer que você esteja curtindo o nosso programa. Obrigado pelo carinho de sempre.
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0: 15 horas e 40 minutos.
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0: Júlio César e Rodrigo Goiânia!
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1: 16 horas.
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6: Olha o arrocha.

0: Sacha, Zé Ricardo e Thiago.
1: Valeu, Israel Novaes.
0: Bom demais.
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3: 16 horas e 21 minutos.
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5: O sertanejo universitário, os clássicos e, claro, tudo aquilo do sertanejo rolando aqui na Arena na edição do programa de hoje. O programa continua.
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0: Valeu demais.
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2: É, eu também tô curtindo com você essa linda canção aqui no Arena Sertaneja. Obrigado pela audiência, onde quer que você esteja aqui curtindo o nosso programa.
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4: 16:40.
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0: Jorge Mateus.
1: Oilen!
2: Sucesso de obrigado, cara.
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1: É, eu também tô curtindo com você essa linda canção aqui no Arena Sertaneja. Obrigado pela audiência, onde quer que você esteja aqui curtindo o nosso programa.
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4: 17 horas e 2 minutos.
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5: Buenas, gauchada amiga de todo o Brasil, estamos começando o nosso programa Morada Campeira, edição desta terça-feira. A partir de agora você fica com o melhor da nossa cultura gaúcha, aqui pela sua rádio preferida, trazendo sempre o melhor da música chucra do Rio Grande. E para começar o programa de hoje, vamos trazendo as primeiras, Darlan Pereira, Vaneira pros Chapeludos e Pedro Hortaça, Cerne Pedra e...

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0: Completando o nosso primeiro bloco do programa, ouvimos aí o Tibúrcio das Estâncias, Caçando Buchincho. Daqui a pouco a gente volta, trazendo muito mais pra você aqui na sua rádio preferida.
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4: 17 horas e 16 minutos.
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0: Ouvimos o Lobisomem Metapo de Nojo. É o destaque do nosso programa Morada Campeira, que daqui a pouquinho está de volta.
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3: 17 horas e 30 minutos.
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0: Buenas, gauchada, vamos prosseguindo com o nosso programa Morada Campeira, a nossa cultura gaúcha em destaque com a boa música do Rio Grande. Tchê moçada lá perto das grotas e depois o Teixeirinha, Aliança de Ouro.

0: Família Mendes, meus filhos, você está ouvindo o nosso programa Morada Campeira, que daqui a pouco está de volta.
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3: 17 horas e 44 minutos.
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0: Vamos prosseguindo com o nosso programa Morada Campeira, aqui pela sua rádio preferida, trazendo melhor da música gaúcha para esta gauchada de todo o Brasil. Doné Teixeira, Tando Mais ou Menos, Tá Louco de Bom, e Oswaldir e Carlos Magrão cantando A Minha Palmeira.

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1: E hoje tem baile de campanha. Ayrton Pimentel. Afiando a gaita velha e o violão.

0: recolhendo os papéis no chão, os bilhetinhos.
1: Dante Ramon Ledesma, baile de campanha, balanço buenacho de primeira, que você só ouve aqui no Morada Campeira, que daqui a pouquinho está de volta.
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4: 17 horas e 59 minutos.
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1: Buenas, gauchada amiga de todo o Brasil. O programa Morada Campeira de hoje vai ficando por aqui. Agradecemos a sua audiência. Agradecemos também os nossos colegas desta emissora que nos dão todo o suporte para o nosso programa estar no ar todos os dias nesse mesmo horário. Vamos deixar as últimas de hoje. Os Mirins, valsa pro meu pai. Sandro Oliveira, louco por fandango. E Grupo Portal Gaúcho, a véia desdentada. Até a próxima, gaúchos e gaúchas de todas as querências.

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3: 18 horas e 24 minutos.

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2: 19 horas e 10 minutos.

0: Fluminense. É, gente! Boa noite, Goiânia! Olha, é um orgulho danado estar aqui junto com os meus grandes ídolos, com as pessoas que eu mais amo na música brasileira, na música sertaneja. Creone, Parreirito, Carlos Rezende, o Xonadão. Queria dizer aqui, perto do povo que mais entende de música sertaneja, que eu amo vocês do fundo do meu coração. Demais. Tchau, gente! Obrigado! Tchau, tchau! Fique com Deus!
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1: 20 horas e 50 minutos.